0: Instituto Dourado reforça a importância do aleitamento materno para a saúde do bebê. A edição deste ano vai além. Destaca o papel da amamentação na segurança alimentar, na redução da pobreza e na sustentabilidade ambiental, como explica Sônia Isoyama Venâncio, coordenadora-geral de Atenção à Saúde das Crianças, Adolescentes e Jovens do Ministério da Saúde.
1: O leite materno é o primeiro alimento que é oferecido para o bebê, garantindo o direito humano, né, alimentação adequada, vai também favorecer a garantia da segurança alimentar e nutricional dessa criança, por ser esse primeiro alimento, né, que é oferecido, e também é muito importante para a sustentabilidade do planeta, né, porque ele é um alimento que não vai necessitar de embalagens, do consumo de água para sua produção.
0: Uma forma de apoiar as mulheres que amamentam é por meio da rede de bancos de leite humano brasileira, que é a maior do mundo. O leite coletado é destinado em especial a recém-nascidos prematuros e de baixo peso, internados em UTIs neonatais. Mas os bancos de leite também dão suporte às mulheres que enfrentam dificuldades para amamentar. Mãe de primeira viagem, a militar Renata Lúcio recorreu a uma dessas unidades no Distrito Federal para conseguir alimentar a filha, Betina.
2: Ninguém fala da dificuldade que é a amamentação. A gente acha que é instintivo, que a gente vai ter um bebê e a gente já vai conseguir amamentar, e não é bem assim. A gente tem muitos desafios, é difícil. Tive mastite, eu tive fissura. Tive bastante desafios e o banco de leite foi o que me ajudou, né?
0: A rede brasileira de bancos de leite humano conta com 237 bancos e 249 postos de coleta em todo o Brasil. Pelo número 136 do Ministério da Saúde, é possível obter informações da unidade mais próxima da sua casa. Reportagem Graziele Bezerra.
3: Manter a caderneta de vacinação atualizada garante proteção contra doenças graves, prolonga a vida e contribui para um futuro mais saudável.
4: E está na hora de atualizar a caderneta de crianças e adolescentes. Começou hoje e vai até 1º de setembro a campanha nacional de multivacinação.
3: No caso dos bebês, a vacinação desempenha a função de ensinar o corpo em desenvolvimento a se defender de forma segura.
4: E uma das vacinas que mais causam dúvidas é a BCG, que protege os recém-nascidos e crianças pequenas contra as formas mais graves e fatais da tuberculose.
5: Conhecida por deixar aquela famosa marquinha na parte superior do braço direito, ela protege o organismo das formas mais graves da tuberculose, como a tuberculose meníngea e a tuberculose miliar. É a vacina BCG. Ela é aplicada na maternidade ou ainda nas primeiras semanas de vida para prevenir as formas graves da doença entre os pequenos e garantir que o sistema imunológico da criança, ainda em desenvolvimento, aprenda a se defender. Por isso, a enfermeira Emanuela Barros não perdeu tempo e vacinou seu filho logo que saiu da maternidade.
6: Eu recebi a orientação da maternidade, que procurasse o posto de saúde, né, para fazer a vacina. E assim que a gente recebeu alta, eu fui na UBS. Fui muito bem atendida, né, e orientada pela equipe. Então foi um processo muito tranquilo, né, de orientação e também de acesso, né, à vacina.
5: A chefe da Unidade de Vigilância em Saúde do Hospital Universitário de Brasília, Deise Mendonça, explica a importância da BCG logo nos primeiros dias de vida.
7: Porque o bebê ele nasce com pouca proteção, né? Ele nasce somente com aqueles anticorpos da mãe, que a mãe passou para ele durante a gestação. Depois ele tem que tomar as vacinas para ficar protegido contra essas doenças que estão aí, que a mãe não conseguiu passar proteção para ele. Criança nasceu acima de 2 quilos, ela já faz a BCG na maternidade, nas maternidades públicas, né? Nas privadas, eles procuram a sala de vacina.
5: Após a aplicação, é comum que apareça uma pequena mancha avermelhada no braço direito. Com o passar das semanas, essa reação evolui para uma pequena ferida que cicatriza naturalmente. A BCG integra o Calendário Nacional de Vacinação, é oferecida gratuitamente nas unidades do Sistema Único de Saúde e está disponível para crianças menores de 5 anos que ainda não tenham sido imunizadas. Você pode conferir todas as vacinas do Calendário Nacional em gov.br/saúde. Reportagem Thaís de Araújo.
3: Atenção, estudantes pré-selecionados no processo seletivo do Fundo de Financiamento Estudantil, FIES.
4: Termina amanhã o prazo para complementar as informações da inscrição no sistema.
3: O FIES concede empréstimo a estudantes em cursos de

0: graduação ofertados por instituições privadas que participam do programa.
1: O processo seletivo referente ao segundo semestre alcançou mais de 127 mil inscritos.
2: Os estudantes pré-selecionados na chamada regular do Fundo de Financiamento Estudantil, o FIES, têm até 4 de agosto para complementar as informações da inscrição no sistema disponível no endereço fiesseleçãoaluno.mec.gov.br. Após essa etapa, os candidatos deverão validar a documentação da instituição privada de educação superior. Concluída a validação, os pré-selecionados deverão comparecer em um agente financeiro no prazo de até 10 dias úteis. As convocações ocorrerão de 7 de agosto a 24 de setembro. O processo seletivo do FIES inclui a reserva de 50% das vagas para estudantes com renda familiar de até meio salário mínimo por pessoa e com inscrição ativa no cadastro único. Os pré-selecionados que atendam aos critérios do FIES Social poderão financiar até 100% do valor das mensalidades do curso. Mais informações em acessounico.mec.gov.br/FIES. Thaísa Vitória para a Voz do Brasil.
0: Chuvas acima da média na região sul, seca e calor acentuados na porção norte. Fenômenos climáticos como o El Niño provocam impactos distintos.
1: Para enfrentar essa situação, estados e municípios devem acompanhar as ações para a prevenção de desastres naturais.
0: E ficar atentos para os protocolos de ajuda federal em casos de emergência e calamidade pública.
3: Nos diferentes tipos de desastres naturais, o reconhecimento da gravidade da situação pode abreviar o envio de recursos e apoio técnico, amenizando os impactos para a população. Quando há situação de emergência, o município ainda consegue atuar, mas precisa de apoio externo para atender a população. Já quando o estado é de calamidade pública, os danos são tão graves que exigem medidas excepcionais e maior apoio do governo federal. Para tornar oficial qualquer uma dessas condições, o governo municipal ou estadual deve emitir um decreto e registrá-lo no Sistema Integrado de Informações sobre Desastres. Se os critérios forem atendidos, o Ministério da Integração e do Desenvolvimento Regional publica uma portaria reconhecendo a situação. A ajuda pode vir em forma de assistência humanitária, como distribuição de água, alimentos, colchões e kits de higiene. O apoio federal também pode ser empregado no restabelecimento de serviços essenciais. O apoio extra também pode chegar diretamente ao cidadão. Entre as possibilidades está o saque calamidade do FGTS, de até R$ 6.220 por conta vinculada. De acordo com a diretora executiva de fundos de governo da Caixa Econômica Federal, Daniele Mendonça, entre janeiro e julho de 2026, 548 municípios de 17 unidades da federação foram habilitados para o pagamento do saque calamidade.
4: O saque calamidade é um momento de necessidade pelo qual o trabalhador pode fazer uso desse saque. Situação formalizada tanto pelo governo local quanto pelo Ministério do Desenvolvimento Regional, ele pode fazer a solicitação por meio do aplicativo do FGTS, disponível nas principais lojas de aplicativo de forma gratuita, ou em uma das agências da Caixa. E em situações de calamidade, a Caixa faz o deslocamento do caminhão Caixa para fazer o atendimento dessa população com necessidade de fazer uso do saque.
3: Ao lado do El Niño estão as mudanças climáticas, na explicação dos cenários naturais cada vez mais adversos. É o que afirma o meteorologista do Instituto Nacional de Meteorologia, IMET, Leidson Dantas.
5: A nossa atmosfera tem um constante trabalho para manter o nosso planeta em estado de equilíbrio, numa temperatura ideal para todos nós sobrevivermos. E se a gente dá um conteúdo a mais, um ingrediente a mais de aquecimento, provoca esses extremos climáticos que a gente vem observando.
3: Com a previsão de fortalecimento do El Niño neste segundo semestre, a orientação é, antes de tudo, manter-se bem informado. Entre os canais oficiais está portal.imet.gov.br. Reportagem Luana Karen.
1: Descarte correto do lixo eletrônico é fundamental para garantir o equilíbrio do meio ambiente.
0: Para que esse descarte seja feito, existem

0: pontos de coleta por todo o país.
1: O material pode ser recondicionado da forma correta e ganhar outras destinações.
2: Plástico, papel, alumínio, materiais que devem ser separados para a coleta de lixo e seguirem para a reciclagem. Mas e no caso de celulares, computadores, baterias e outros eletrônicos, o que fazer? Neste caso, vale seguir a chamada regra dos 3 R's: reutilizar, recondicionar e reciclar. Se o equipamento eletrônico não pode ser reutilizado por outra pessoa, uma opção é recondicionar, ou seja, consertar o equipamento. No Guará, a 20 minutos do centro de Brasília, há um ponto de coleta dentro de uma unidade do SESC. Lá são deixados vários tipos de componentes eletrônicos. É o que conta Alessandra Sá, assistente de suporte à gestão do SESC DF.
3: Qualquer pessoa pode vir, né, entregar o seu lixo eletrônico, né, para estar descartando, fazer um descarte correto, né, em nossos PEVs, que o SESC disponibiliza em todas as nossas unidades, né, para preservação do meio ambiente, né, carregadores, tablets, TVs.
2: Do Guará, o material segue para uma organização da sociedade civil, onde os resíduos são separados. Os que precisam de algum conserto ou formatação são recondicionados. E de lá, distribuídos para diversos pontos, inclusive para cursos gratuitos para a população. O que não tem conserto é separado e organizado e segue para o terceiro R, a reciclagem. Cada pedaço segue um caminho, como explica o coordenador da organização Programando o Futuro, Fábio Oliveira.
4: Aquilo que não tem condições de uso nenhuma dentro da nossa unidade, a gente consegue fazer a descaracterização dele, fazer a separação por tipos de componentes, ou seja, placa, circuito impresso eletrônico, plástico, ferro, cobre, isopor, enfim, cada tipo de componente a gente consegue fazer a separação e encaminhar para a indústria de reciclagem.
2: Mas para que tudo isso aconteça, o trabalho começa com a população, que deve realizar o descarte correto do lixo eletrônico, como explica o coordenador-geral de Inclusão Digital do Ministério das Comunicações, Gustavo Fernandes Lima.
5: Hoje a gente tem no site do Ministério das Comunicações, na página do programa Computadores para a Inclusão, um link com um mapa por todo o território nacional, com os diversos pontos de coleta que tem espalhados. A gente está falando de mais de 10 mil pontos de coleta de resíduos eletrônicos, de pilhas e baterias.
2: Para saber onde há um ponto de coleta de resíduo eletrônico na sua cidade, acesse o site do Ministério das Comunicações em gov.br/mco. Com locução de Graziela Mendonça, reportagem Márcia Fernandes.
0: Um caso de reaproveitamento. Computadores que seriam descartados ganham uma nova utilidade e ajudam no acesso à tecnologia.
1: Além de recuperar equipamentos para escolas, bibliotecas e telecentros, um centro de recondicionamento no Distrito Federal oferece cursos gratuitos para o cidadão.
0: Conheça a iniciativa na reportagem de Pablo Mundim.
6: No Centro de Recondicionamento de Computadores do Distrito Federal, equipamentos que seriam descartados são recuperados para projetos de inclusão digital. No Distrito Federal, no Centro de Recondicionamento de Computadores, cada equipamento passa por um processo completo de recondicionamento. No fim, o que poderia virar apenas sucata se transforma em equipamentos destinados a projetos de inclusão digital. Tudo feito para que os computadores sejam totalmente reaproveitados, explica Adler Braga, técnico de recondicionamento.
7: O computador vem para cá, quando ele chega aqui a gente dá uma sobrevida para ele, a gente já faz o primeiro passo, né, que é a sanitização de dados, que a gente recebe o computador com HD, então a gente é responsável por esses dados, então a gente faz essa etapa. Posteriormente a gente faz a limpeza interna, né, na verdade. A gente troca as peças, instala os programas e deixa tudo funcionando corretamente. A gente recebe um termo de doação para destinar esse computador para alguma instituição.
6: Depois de recondicionados, os computadores seguem para escolas, bibliotecas, telecentros e outras instituições que ampliam o acesso à tecnologia. Nem tudo pode ser reaproveitado. As peças sem condições de uso seguem para reciclagem. O centro também oferece formação para novos profissionais, disse Simone Cabral, coordenadora pedagógica.
8: A maioria vem para fazer o curso mesmo para o mercado de trabalho, né? São totalmente gratuitos os cursos, né? Todos com certificado.
6: São cursos de informática básica, design gráfico, manutenção de computadores e celulares, marketing digital, inteligência artificial, operação de drones e Excel avançado. As aulas são destinadas a adultos e jovens. As capacitações têm carga horária entre 60 e 80 horas. As inscrições para os cursos podem ser feitas pela internet ou presencialmente na unidade do Gama, no Distrito Federal. Empresas e órgãos públicos que desejam dar uma destinação social aos equipamentos eletrônicos também podem procurar um dos centros de recondicionamento de computadores espalhados pelo país. Reportagem Pablo Mundim.
1: O Ministério da Fazenda iniciou consulta pública para definir os setores obrigados a cumprir regras de monitoramento de emissões no mercado brasileiro de carbono.
0: A iniciativa visa criar um sistema de dados oficial para o Sistema Brasileiro de Comércio de Emissões.
1: Proposta preliminar prevê a introdução gradual das obrigações em três etapas.
0: A primeira tem início previsto para 2027 e abrange indústrias do setor de minérios, petróleo e transporte aéreo.
1: A consulta pública está disponível no site do Ministério da Fazenda até 28 de agosto, em gov.br/fazenda.
0: Produção de alimentos sem prejudicar o meio ambiente. Essa é a proposta da agricultura de baixo carbono.
1: E a empresa brasileira de pesquisa agropecuária, Embrapa, está certificando culturas que usam esses processos, o que agrega valor à produção.
0: Para receber a certificação, os produtores passam por capacitação e análises independentes de produção.
9: A agropecuária de baixo carbono é um modelo de produção sustentável que reduz a emissão de gases de efeito estufa com práticas como o plantio direto, a recuperação de pastagens degradadas e a integração lavoura-pecuária-floresta. Realidade que fez a Embrapa criar uma estratégia para comprovar a sustentabilidade da produção brasileira. São protocolos científicos de certificação voltados à produção agropecuária de baixo carbono, agregando valor aos produtos e ampliando oportunidades comerciais. A presidente da Embrapa, Silvia Massuá, detalha.
10: Cada vez mais o produtor rural tem mais consciência, ele tem que produzir mais, mas cada vez mais de maneira sustentável, preservando os recursos naturais, né? Uso eficiente de água, de solo. A partir disso daí, cada vez mais a Embrapa tem gerado tecnologia e incentivado, através das capacitações, que eles usam essas novas tecnologias para ter essa agricultura mais sustentável.
9: A iniciativa reúne diferentes cadeias produtivas, carne bovina, leite e sorgo, e busca reconhecer, com base em critérios técnicos e auditorias independentes, os sistemas de produção de baixo carbono. O produtor Hamilton Kundak é presidente da cooperativa RECA, um conjunto de sistemas agroflorestais que produz castanha, pupunha, cupuaçu, café e andiroba na Amazônia. Ele fala sobre o impacto da certificação.
11: Um trabalho muito bacana que o RECA faz de preservação, de orientação, de conscientização, de respeitar as nossas florestas. Porque se o produtor estiver recebendo valor agregado, ele não vai derrubar, ele vai ser o guardião da floresta.
9: Além da carne, do leite e sorgo, a Embrapa prepara o lançamento da certificação para a soja em 2027. Reportagem Luciana Colares, de Holanda.
1: Se você aplica no Tesouro Direto, um recado importante. O aplicativo oficial do programa vai deixar de funcionar a partir do dia 17 de agosto.
0: Com isso, consultas e novos investimentos devem ser feitos no site do Tesouro Direto ou no aplicativo do próprio banco.
12: O aplicativo do Tesouro Direto será desativado a partir do dia 17 de agosto. Após a desativação, os investidores vão poder acessar os serviços pelo Portal do Investidor, no site oficial do Tesouro Direto ou pelo aplicativo da instituição financeira, onde mantém a conta de investimentos. De acordo com informações do Ministério da Fazenda, nesses canais será possível consultar a carteira, verificar títulos e rentabilidade, realizar aplicações e resgates e acessar o histórico de operações. A mudança não altera os investimentos já realizados. Títulos, valores investidos, rentabilidade e demais informações permanecem disponíveis nos novos canais de acesso. Não é necessário realizar nenhum procedimento em relação aos investimentos existentes. Em caso de dúvidas, os investidores devem consultar os canais oficiais de atendimento do Tesouro Direto. Lucília Araújo para a Voz do Brasil.
1: Passageiros de voos internacionais com bens a declarar podem deixar o aeroporto sem passar pela fila de fiscalização aduaneira.
0: Já está valendo a declaração eletrônica de bens de viajantes, que pode ser preenchida pela internet.
1: Com a nova plataforma, o sistema da Receita Federal analisa os dados declarados automaticamente.
0: Confira os detalhes na reportagem de Daniele Popov.
13: A declaração eletrônica de bens de viajantes

0: EDBV já está disponível, segundo informou a Receita Federal. A funcionalidade de registro automático de bens pode ser utilizada por aquelas pessoas que viajam de avião. Agora, boa parte das declarações poderão ser registradas automaticamente dentro dos critérios de gerenciamento de risco adotados pela Receita. Ao preencher a declaração, o viajante poderá seguir diretamente para o desembarque, sem necessidade de se apresentar ao atendimento aduaneiro para bens a declarar. Com a mudança na forma de declaração de bens, a fiscalização é direcionada às situações que demandem análise específica. Após o viajante preencher e enviar a declaração eletrônica de bens, o sistema realiza o tratamento das informações com base em critérios de gerenciamento de risco. As declarações enquadradas para registro automático não precisam de atendimento presencial. As demais permanecem sujeitas aos procedimentos de controle aduaneiro e avisos de mensagens vão aparecer na tela do sistema de declaração. A nova ferramenta não altera as competências da fiscalização aduaneira, que continua responsável pela seleção, conferência, revisão de declarações, exigência de tributos, entre outras medidas. Então fique atento. Se você estiver viajando para outro país ou voltando para o Brasil, preencha a declaração de bens no sistema. O endereço é edbv.receita.fazenda.gov.br. Daniele Popov para A Voz do Brasil.
1: E essas foram as notícias do governo federal.
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2: Fique agora com as notícias do Poder Judiciário e do Congresso Nacional. Boa noite.
1: Boa noite, até amanhã.
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5: Presidente do STF diz que críticas republicanas contribuem para fortalecer a democracia.
6: Abertura da urna eletrônica entusiasma estudantes em Brasília.
5: Corte Especial do STJ abre segundo semestre forense.
6: Boa noite, eu sou Marcela Luiza.
5: E eu sou Marta Ferreira.
6: Na abertura do segundo semestre do ano judiciário de 2026, o presidente do STF disse que críticas republicanas contribuem para fortalecer a democracia.
5: O ministro Edson Fachin também ressaltou o compromisso permanente do tribunal com a continuidade da prestação jurisdicional. Pablo Lemos.
7: Na abertura do segundo semestre do ano judiciário de 2026, nesta segunda-feira, o presidente do Supremo Tribunal Federal, ministro Edson Fachin, afirmou que as decisões do tribunal sobre temas de grande repercussão social são naturalmente objeto de debate público.
8: Um tribunal constitucional que decide todos os dias temas de grande repercussão social há de aceitar como natural que suas decisões sejam debatidas, analisadas e, por vezes, contestadas pela opinião pública. Essa tensão, quando exercida dentro dos limites republicanos, não fragiliza a instituição. Ao contrário, a fortalece e fortalece a democracia.
7: Entre 2 e 31 de julho, foram proferidas 245 decisões e expedidos 921 despachos. Isso demonstra, segundo o presidente do STF, o compromisso do tribunal com a continuidade da prestação jurisdicional.
6: Cerca de 150 estudantes do Centro de Ensino Médio Elefante Branco, em Brasília, conheceram a urna eletrônica de votação por dentro.
5: O evento marcou o início da primeira semana nacional do sistema eletrônico de votação. Fábio Ruas.
9: A abertura da urna eletrônica contou com a participação do ministro substituto do TSE, Naue Bernardo Pinheiro de Azevedo, que foi aluno do Colégio Elefante Branco. Ele ficou emocionado com antigas lembranças de colégio e se mostrou satisfeito com o nível dos questionamentos feitos pelos estudantes durante a abertura da urna.
10: Foi muito legal e é impressionante ver o quanto a garotada está afiada. Algumas perguntas que foram feitas aqui, houve pergunta inclusive sobre a linguagem de programação da urna. Então, assim, é muito empolgante ver o que essa garotada pode fazer.
9: A Semana Nacional do Sistema Eletrônico de Votação segue até sexta-feira, com atividades em todo o país.
6: A Corte Especial do STJ realizou hoje a sessão de abertura do segundo semestre forense.

0: 2026.
1: Presidente do tribunal conduziu a sessão, Fátima Uchoa.
2: O ministro Herman Benjamin fez um breve balanço da gestão que se encerra neste mês e chamou a atenção para o grande volume de processos que chegaram ao STJ durante o plantão em julho.
3: Nós recebemos 10.352 processos, em 2025, 9.570. Em um ano, um aumento de quase 10%.
2: O ministro também destacou resultados positivos com a convocação de juízes auxiliares temporários na redução do acervo processual nos gabinetes.
3: O acervo atual do Superior Tribunal de Justiça é de 367 mil processos, aproximadamente. Podem verificar os resultados da força-tarefa dos juízes convocados temporariamente. Houve uma redução de 42%.
2: Com o reinício do ano forense, voltam a correr os prazos processuais.
0: TST retoma semestre com a meta de manter o ritmo de produtividade dos 6 primeiros meses deste ano.
1: No primeiro semestre, a Corte julgou 274 mil processos. Marla Lacerda.
4: Na sessão que marcou a abertura do segundo semestre, o presidente do TST e do Conselho Superior da Justiça do Trabalho, ministro Vieira de Mello Filho, assumiu o compromisso de repetir as metas e os resultados alcançados nos primeiros 6 meses do ano. Entre janeiro e junho, a Corte registrou um aumento no número de processos julgados, quase 26% a mais do que no mesmo período do ano passado.
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0: Uma boa noite.
1: E até amanhã.
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7: Eu sou Paula Groba.
8: E eu sou Ricardo Nakaoka.
7: E estes são os destaques de hoje do Jornal do Senado, que começa agora.
8: Universidades poderão reservar prioridade para estudantes da própria região.
7: Projeto impede redução planejada na vida útil de produtos.
8: Regulamentação da inteligência artificial. Especialistas pedem proteção ao jornalismo e à inovação.
7: Boa noite.
8: Boa noite.
7: Nem sempre quem mora perto tem mais chances de estudar na universidade da própria região. Um projeto pronto para votação no Senado quer mudar essa realidade e permitir que as instituições de ensino superior priorizem estudantes locais nos processos seletivos.
8: A medida busca reduzir as desigualdades regionais e incentivar a formação de profissionais para atuar nas próprias comunidades. Repórter Marcela Cunha.
9: O projeto da senadora Daniela Ribeiro, do Progressistas da Paraíba, permite que universidades e outras instituições de ensino superior usem a origem geográfica do candidato como critério de seleção. Na prática, a instituição poderá dar uma vantagem, como um bônus na nota, a candidatos que moram no mesmo estado ou em municípios próximos ao campus. O texto não altera as cotas sociais ou raciais. Para o senador Lucas Barreto, do PSD do Amapá, o critério geográfico ajudaria estudantes de estados mais isolados a disputar vagas nas universidades da própria região.
10: Porque são muito poucas vagas na Universidade Federal do Amapá. E nós estamos ali do outro lado do Rio Amazonas. Estamos longe de tudo. E esse bônus beneficia os amapaenses que tiverem acesso ao vestibular.
9: A medida não será obrigatória e o projeto não define o valor do bônus nem o modelo a ser adotado. O formato do benefício deverá ser um dos pontos de discussão. O Supremo Tribunal Federal já considerou inconstitucional uma regra que reservava 80% das vagas da Universidade do Estado do Amazonas para estudantes da região, por entender que violava a igualdade de tratamento entre os brasileiros.
7: E você sabia que o Senado tem um curso gratuito que ensina a propor ideias que podem até virar lei? É a oficina legislativa do E-Cidadania.
8: E tem premiação no final do ano para professores e alunos autores das sugestões que conquistarem mais apoio popular. Quem traz os detalhes é a repórter Marcela Diniz.
11: Criada há 6 anos para aproximar estudantes do processo de construção das leis, a oficina legislativa do portal E-Cidadania do Senado Federal mostra o caminho das pedras para a apresentação de ideias que poderão virar lei e influenciar a vida dos brasileiros. Apesar de ter sido pensada a princípio para escolas de educação básica e do ensino superior, hoje o material didático está todo disponível na internet. Então, a oficina legislativa pode ser feita por qualquer grupo de pessoas, como coletivos, movimentos sociais e culturais, comunidades indígenas e quilombolas, por exemplo. O Luiz Maciel, da equipe da oficina legislativa, destaca que haverá premiação para professores e alunos do Distrito Federal.
12: Nesta primeira edição, teremos 4 notebooks na premiação. 2 notebooks serão para os professores que tiverem o maior número de alunos com ideias aprovadas e publicadas no E-Cidadania, e outros 2 notebooks serão para os alunos autores das ideias que receberem o maior número de apoios válidos. E como essa é a primeira edição do prêmio, o foco inicial são os professores e estudantes do DF, mas a nossa intenção é ampliar o alcance para mais regiões nas próximas edições.
11: Para concorrer, é preciso cadastrar as ideias legislativas até o dia 5 de novembro. Quer saber mais? É só pesquisar por Oficina Legislativa e Cidadania no buscador de sua preferência.
7: A inteligência artificial já faz parte do dia a dia de milhões de brasileiros. Mas quem deve ser responsabilizado pelo uso dessa tecnologia? E como proteger direitos autorais e o jornalismo sem frear a inovação?
8: Esses foram os principais temas de um debate promovido pelo Conselho de Comunicação Social sobre o projeto que regulamenta a IA no Brasil. A proposta já foi aprovada pelo Senado e aguarda a votação na Câmara dos Deputados. Repórter Bruno Lourenço.
13: O marco legal da inteligência artificial surgiu de iniciativa do senador Rodrigo Pacheco, do PSB de Minas Gerais. Ele criou em 2022 uma comissão de juristas e um ano depois o Senado se debruçou sobre o anteprojeto. O texto foi aprovado no final de 2024 e aguarda desde então pela votação na Câmara dos Deputados. O Conselho de Comunicação Social do Congresso Nacional debateu os impactos que a proposta pode trazer, em especial a questão da remuneração de produtores de conteúdo, como jornalistas, pelo uso de material para o treinamento da IA. O diretor do Instituto de Tecnologia e Sociedade do Rio de Janeiro, Sérgio Branco, alertou para os riscos de afugentar tecnologia com a cobrança pelo uso de conteúdo nacional.
14: Nós podemos acabar por exportar o treinamento e importar apenas os modelos prontos, perdendo investimento e capacidade tecnológica. Por quê? Porque o Brasil compete com o mercado global para o desenvolvimento de ferramentas de inteligência artificial.
13: O secretário de Direitos Autorais e Intelectuais do Ministério da Cultura, Marcos Alves de Souza, defendeu um modelo que divida a arrecadação de um possível novo imposto com autores e com o fomento a iniciativas culturais, com a criação de um fundo específico.
15: A ideia seria aqui discutir um modelo de remuneração que ele seria pautado, por exemplo, na cobrança de um CID dessas empresas que podem pagar, então sistemas de IA generativa de grande porte e que tem esse risco de substituição, e esse valor vai ser redirecionado para fundos. Então, esses valores vão ser redirecionados, por exemplo, para pesquisa e desenvolvimento de uma infraestrutura pública em IA, ou seja, desenvolvimento de uma soberania nacional de IA.
13: O Conselho de Comunicação Social é um órgão auxiliar do Congresso Nacional, responsável por estudos, pareceres e recomendações sobre matérias relacionadas à temática.
7: E as campanhas eleitorais deste ano terão regras específicas para o uso da inteligência artificial. Conteúdos produzidos ou manipulados com a IA precisam informar de forma clara que foram criados com essa tecnologia.
8: As medidas buscam ampliar a transparência das campanhas e proteger os eleitores da desinformação. Saiba mais na reportagem de Yasmin Rodrigues.
16: As eleições de 2026 serão as primeiras eleições gerais realizadas sob regras específicas para o uso da inteligência artificial na propaganda eleitoral. A regulamentação do Tribunal Superior Eleitoral busca impedir que ferramentas capazes de criar imagens, vídeos, áudios e textos cada vez mais realistas sejam utilizadas para confundir o eleitor ou comprometer a integridade do processo eleitoral. Para Ângela Signati, conselheira do Conselho de Comunicação Social do Congresso Nacional, esse é um desafio enfrentado não só nas eleições, mas também durante os mandatos dos eleitos.
17: As campanhas eleitorais são realizadas hoje pela internet em tempo real e praticamente durante os 4 anos do mandato dos políticos. E é justamente neste ambiente virtual que os partidos, candidatas e candidatos fazem as suas arenas para se apresentar aos eleitores, dificultando o controle por parte da Justiça Eleitoral.
16: Pelas normas, todo o conteúdo produzido ou manipulado por inteligência artificial deve trazer uma identificação explícita, destacada e acessível, informando que o material foi criado ou alterado por IA e qual tecnologia.

0: tecnologia foi utilizada. A exigência vale para textos, imagens, vídeos e áudios divulgados durante a campanha. Além disso, entre as 72 horas que antecedem a votação e as 24 horas posteriores ao encerramento do pleito, fica proibida a publicação ou republicação de novos conteúdos sintéticos. Caso as regras sejam descumpridas, a Justiça Eleitoral poderá determinar a retirada imediata do conteúdo da internet, entre outras sanções.
1: A Comissão de Fiscalização e Controle pode votar o projeto que combate a obsolescência programada, que é uma prática que reduz a vida útil de produtos, como eletrônicos, de forma planejada.
2: A proposta assegura também o direito dos consumidores ao reparo de produtos com defeito. Repórter César Mendes.
3: O projeto do senador Ciro Nogueira, do Progressistas do Piauí, obriga que os fabricantes e importadores ofereçam peças de reposição e manuais de conserto pelo período de 5 a 20 anos, conforme o produto, e determina que as empresas disponibilizem informações sobre peças e reparos em plataformas digitais. Quem não cumprir a regra ficará sujeito a multas que poderão ir de 10 mil até 50 milhões de reais. Relator, o senador Dr. Irã, do Progressistas de Roraima, disse que a obsolescência programada garante o ciclo de consumo diante da velocidade da inovação tecnológica, mas destacou suas consequências.
4: O aumento de resíduos sem que haja o descarte adequado e no desenfreado uso de matérias-primas finitas.
3: Segundo o Dr. Irã, a obsolescência programada deixa ainda o consumidor em uma posição desfavorável ao criar dificuldades para o conserto do produto.
2: Com edição de Paula Groba e trabalhos técnicos de João Lira, o Jornal do Senado fica por aqui. Acompanhe agora as notícias da Câmara dos Deputados. Boa noite.
1: Uma boa noite e até amanhã.
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6: Deputados sugerem medidas para a saúde de crianças e adolescentes.
7: Parlamentares reivindicam melhorias na infraestrutura de transportes.
6: Projetos ampliam a fiscalização sobre atividades de agentes públicos.
8: Boa noite. Retorna hoje o projeto de gravação de edições do Jornal Câmara dos Deputados em emissoras da Rede Câmara de Rádio. Este programa está sendo produzido diretamente da cidade de Joinville, com a participação do colega Felipe Faria, da Rádio Câmara Joinville. Eu sou Márcio Aquilissardi, bem-vindo, Felipe.
9: Boa noite a todos, obrigado, Márcio. É uma honra participar da apresentação desta edição do Jornal Câmara dos Deputados dentro da Voz do Brasil. Vamos agora às notícias da Câmara dos Deputados. Projeto de Glauber Braga, do PSOL do Rio de Janeiro, obriga parlamentares a prestarem contas do mandato por meio de audiências públicas realizadas em locais públicos. A proposta, segundo ele, amplia a transparência e fortalece a participação da população nas atividades legislativas.
10: Hoje existe uma crise do sistema representativo. Uma última pesquisa nacional indicou que mais de 60% das pessoas não lembram em quem votaram nas últimas eleições. Se você tem a possibilidade de prestar contas, de ser cobrado, de apresentar o seu trabalho, evidentemente você reestrutura o modelo de representação, porque uma parte da política vai dizer que as mazelas da política se resolvem com menos política, diminuindo os espaços democráticos. E a gente diz não. As mazelas da política se resolvem com mais política, com mais instrumentos de participação direta da sociedade. E é exatamente o que esse projeto defende.
8: Pelo texto de Glauber Braga, deputados, senadores, deputados estaduais e vereadores deverão prestar contas periódicas em espaços públicos. O projeto também prevê o corte de salário para o parlamentar que deixar de cumprir a medida.
9: Projeto de Chico Alencar, também do PSOL do Rio de Janeiro, estabelece regras de transparência e controle para o uso de aeronaves privadas por autoridades públicas. A proposta prevê critérios mais rígidos para viagens feitas em jatinhos particulares.
11: O nosso projeto não veda isso, mas estabelece normas de transparência total e critérios rigorosos para se utilizar esse meio de locomoção.

0: em primeiro lugar, a declaração da viagem e o seu motivo, que tem que estar voltado para interesse público e não para passeio, para turismo, para compras particulares.
1: Segundo Chico Alencar, o texto também determina que autoridades cumpram os mesmos procedimentos exigidos em voos comerciais, como fiscalização e declaração de bens. Para ele, a medida reforça a transparência e evita conflitos entre interesses públicos e privados.
2: Segurança Pública.
3: Júlio Lopes, do PP do Rio de Janeiro, defende proposta que visa enfraquecer financeiramente organizações criminosas. Ele aponta, entre as medidas, a criação de um cadastro nacional para mapear facções e a cassação de licenças de empresas envolvidas em irregularidades.
4: Nós temos o dever de atacar a atividade econômica dessas quadrilhas, tomar deles os recursos, tomar deles tudo aquilo que pudesse ser bloqueado e tomado, a fim de que a gente diminua a sua capacidade de investimento, diminua a sua capacidade de comprar armas e carros, enfim, todo tipo de material bélico que vai ajudá-los no seu fortalecimento, e isso está previsto lá.
1: Júlio Lopes também apoia a classificação do PCC e do Comando Vermelho como organizações terroristas. Ele argumenta que a medida permitiria o bloqueio de recursos ligados a essas facções, mesmo quando o dinheiro estiver fora do Brasil.
2: Justiça.
3: Capitão Alberto Neto, do PL do Amazonas, defende penas mais severas para crimes sexuais no país. Ele apoia projeto que torna mais rígidos os critérios para a progressão de regime de presos condenados por estupro de vulnerável.
5: Nesses 5 primeiros meses do ano, nós já tivemos mais de 630 casos de estupro de vulneráveis. Mostra que o nosso país está dando uma vida fácil para o estuprador. E o que acontece hoje com a legislação? O estuprador passa pouco tempo na cadeia. Rapidamente ele progride de regime e está de volta às ruas para continuar cometendo esses estupros. O que é que o PL 6831 fala? Nós endurecemos a pena para o estuprador. Nós dobramos a pena. A pena chega a mais de 20 anos de cadeia. E para o estuprador ter direito à progressão de regime, ele tem que aderir a um programa de castração química do governo.
1: Segundo o capitão Alberto Neto, a medida visa coibir a reincidência criminal e proteger a integridade de crianças e adolescentes. O parlamentar cobra uma resposta urgente do Congresso Nacional para o fortalecimento da segurança pública.
2: Saúde.
3: Projeto de Dr. Luiz Ovando, do PP de Mato Grosso do Sul, garante às mães com emprego formal o direito de acompanhar o tratamento de filhos menores de 6 anos quando doentes. Ele afirma que o objetivo é corrigir uma deficiência do sistema atual, o que daria mais assistência às crianças.
6: Quando a mãe com o filho doente vai ao médico, na hora do comparecimento ela recebe um atestado de que esteve presente, quando muito, até 24 horas após. Isso leva a uma situação de insegurança muito grande, porque a mãe quer acompanhar o tratamento do filho. E a CLT não permite isso após as 24 horas.
1: Doutor Luiz Ovando argumenta que o afastamento autorizado permite à mãe administrar remédios, cuidar da alimentação e acompanhar a recuperação do filho. Ele explica que a proposta busca estender às trabalhadoras da iniciativa privada uma proteção já prevista para servidoras públicas.
3: Heloísa Helena, da Rede do Rio de Janeiro, apresentou o projeto que estabelece tempo máximo de espera para procedimentos de saúde voltados a crianças e adolescentes na rede pública. A deputada afirma que a fila não pode transformar doenças tratáveis em morte por falta de diagnóstico.
7: O que nós não podemos aceitar é que famílias façam vaquinha na internet para ter acesso a procedimento cirúrgico, a determinados fármacos, a exames laboratoriais, aquilo que pela lei já seria uma obrigatoriedade. Então, nós estabelecemos que tem que ter o tempo máximo de espera, desde a porta de entrada do sistema, que é a atenção básica, até a média e alta complexidade. O que nós não podemos aceitar é que, por esperar tanto, não ter acesso ao que é garantido da legislação do SUS e as crianças vivenciem situações de dor e de sofrimento e muitas vezes de óbito ou problemas gravíssimos pelo não acesso com agilidade.

0: qualidade e eficácia.
1: Heloísa Helena avalia que o SUS tem uma legislação avançada, mas ainda enfrenta dificuldades para transformar o direito em acesso efetivo. A deputada também ressalta que a proposta prevê a divulgação periódica de dados consolidados às famílias sobre o tempo estimado de atendimento.
2: Educação.
3: Flávia Moraes, do MDB de Goiás, comemora a aprovação do

0: mercado de trabalho.
1: Então, aprendizagem, para mim, é um dos programas para a juventude que mais tem efeito junto ao jovem, porque garante a carteira assinada, o salário, a experiência de trabalho e a formação profissional. Para a empresa, representa a formação do trabalhador qualificado para trabalhar naquela especificidade da empresa e, de todas as formas, é um programa que merece todo o nosso apoio, toda a nossa dedicação.
2: Flávio Moraes ressalta também que o texto, agora em análise no Senado, prevê ampliar a contratação de aprendizes pelo poder público e por micro e pequenas empresas. De acordo com a deputada, a medida pode gerar mais de 1 milhão de novas vagas para jovens brasileiros.
3: Trabalho.
0: Charles Fernandes, do PSD da Bahia, celebra a aprovação da PEC do fim da escala 6x1. O deputado aponta que a diminuição da jornada semanal, sem redução de salário, garante melhores condições de vida à classe trabalhadora.
4: Essa PEC, ela trará dignidade, trará mais conforto, trará mais comodidade, trará mais segurança para as famílias. Haja vista que você vai ter agora a condição de estar no final de semana com seus filhos, de estar no final de semana cuidando um pouquinho mais da sua casa. Isso já avançou no mundo todo e precisa avançar aqui no nosso país.
2: Charles Fernandes afirma que a PEC do fim da escala 6x1 representa uma das votações mais importantes da atual legislatura. Ele espera que o Senado confirme o posicionamento da Câmara em nome da dignidade de milhões de cidadãos brasileiros.
3: Agricultura.
0: Ayrton Faleiro, do PT do Pará, comemora a aprovação de projeto que fortalece a política de estoque de alimentos no Brasil por meio da Companhia Nacional de Abastecimento. Ele sublinha que a proposta permite compra de até 25% acima do preço mínimo, facilitando a aquisição de produtos.
5: Nós aprovamos aqui na Câmara, agora vai para o Senado, um projeto muito importante para o que nós chamamos de regulação dos estoques de alimento no Brasil. É um projeto que veio do governo, através da Conab, do Ministério do Desenvolvimento Agrário, e que ele, primeira correção que ele faz, é permitir que a Conab compre para os estoques reguladores um valor de 25% além do preço mínimo. Isso vai propiciar aquisição de estoque, mas também de que a venda desse estoque não seja apenas para a grande indústria.
2: Ayrton Faleiro destaca que a Conab poderá vender os alimentos estocados a cooperativas, pequenos supermercados e consumidores. Ele afirma que a medida movimenta a economia, fortalece a soberania alimentar e protege o país diante de crises climáticas e especulação de mercado.
3: Meio ambiente.
0: A Comissão de Constituição e Justiça aprovou o projeto que reconhece o soldadinho de Araripe como uma ave símbolo da Chapada do Araripe. A relatora do projeto, Lídice da Mata, do PSB da Bahia, explica que a medida fortalece diretrizes para a preservação dessa espécie.
6: Esta ave é uma ave de em torno de 15 centímetros, que só existe na região do Araripe, que é uma região do sertão do Ceará, e que hoje se encontra ameaçada de extinção. Então, acima de tudo, um projeto de defesa ambiental, de defesa de um pássaro que tem sua característica nacional e que nós devemos, portanto, preservá-lo.
2: Lídice da Mata acrescenta que o projeto prevê ações de proteção ao habitat do soldadinho do Araripe, com preservação de nascentes e riachos. O texto apresenta ainda medidas de prevenção de queimadas e controle da expansão agropecuária e imobiliária na Chapada do Araripe.
3: Desenvolvimento regional.
0: A integração da Amazônia ao restante do Brasil ganha força com as obras da BR-319, segundo a avaliação do deputado Sidney Leite, do PSD do Amazonas. Para ele, a pavimentação, especialmente do chamado trecho do meio, vai baratear alimentos e agilizar o escoamento de produtos da Zona Franca de Manaus.
7: Uma luta histórica, não só do povo amazonense, mas de lideranças do estado de Roraima, de Rondônia e do Acre. Afinal, nós estamos falando de uma estrada que é o único acesso que o povo

0: Amazonense e a população de Roraima tem para ser interligado ao restante do Brasil. A BR-319 consolida a integração da Amazônia Ocidental. Mas não só isso, muda a vida das pessoas. Eu fico muito feliz em estar fazendo parte desse momento histórico, que é a garantia da pavimentação da BR-319, fruto da luta de muitos aqui no Parlamento para que nós pudéssemos ter isso. E agora, já com as licitações, com autorização da pavimentação de determinados trechos, mas a consolidação do trecho do meio, como também da ponte do Guarapaçu. Vai ter BR-319, sim.
1: Sidney Leite reforça que o IBAMA já autorizou o DENIT a construir 3 pontes de concreto nos igarapés Santo Antônio, Realidade e Fortaleza. A licença, com validade de 3 anos, vai garantir, de acordo com o congressista, mais segurança e o direito de ir e vir da população do norte do país.
2: Coronel Crisóstomo, do PL, fala sobre a importância da construção da ponte binacional entre Guajará-Mirim, em Rondônia, e Guaiará-Mirim, cidade vizinha, pelo lado boliviano. Ele afirma que a obra representa o cumprimento de um compromisso histórico entre Brasil e Bolívia e pode fortalecer a integração regional.
3: Esse acesso cria uma nova rota logística do Brasil na direção do Pacífico. O que vai acontecer? Vai fazer com que alguns estados que exportam para o mundo oriental, exemplo da China, deixem de enviar seus produtos na direção do Porto de Santos, exemplo. Agora, com a construção dessa ponte, esses estados, Mato Grosso, Mato Grosso do Sul tal, vão criar uma rota na direção do Pacífico, passando por essa ponte binacional.
1: Coronel Crisóstomo afirma que a nova ligação internacional pode reduzir custos e o tempo de transporte de mercadorias. Ele acrescenta que a obra tem potencial para impulsionar a geração de emprego e renda em Rondônia, abrindo novas oportunidades de desenvolvimento econômico para a região.
2: Bebeto, do PP, cobra a duplicação de trecho das rodovias que ligam a Baixada Fluminense à cidade do Rio de Janeiro. Ele reclama que moradores dos municípios de Nova Iguaçu, Japeri, Queimados, Belfor Roxo e São João do Meriti perdem horas diariamente em congestionamentos.
4: Eu tenho trabalhado muito aqui na Comissão de Viação e Transporte para que a gente definha esses engarrafamentos, para que o trabalhador que trabalha na capital, na zona sul do Rio de Janeiro, ele possa ficar menos tempo nesse engarrafamento. E até as entregas, as ambulâncias, a polícia militar, a polícia civil precisa fazer um deslocamento rápido, fica retido nesses engarrafamentos constantes, e que a gente tem trabalhado muito para que a gente define através da duplicação. E o que está no contrato dessa concessão da Eco Rio Minas, esse trecho da Presidente Dutra, ali do Trevo das Margaridas até a cidade seropédica, esse trecho é o pior trecho para todo o estado do Rio de Janeiro, o trecho que mais engarrafa hoje.
1: Bebeto também avalia que o sistema de pedágio por quilômetro percorrido pode modernizar as rodovias e diminuir retenções provocadas por praças fixas de cobrança. Ele reconhece a preocupação dos moradores com a mudança, mas garante que o modelo é inovador.
2: Transportes. Daniel Almeida, do PCdoB da Bahia, defende a criação do piso salarial para motoristas do transporte coletivo urbano. Para o deputado, esses profissionais desempenham um papel essencial nas cidades. A ideia, segundo ele, é garantir remuneração mais justa e valorização da categoria.
5: Nós estamos propondo que haja um piso de no mínimo R$4.000, agregado a esse piso outras vantagens que os motoristas possam ter, insalubridade e outras vantagens que as convenções coletivas possam estabelecer, mas que a uniformização desse piso no país inteiro vai dar mais equilíbrio para essa profissão, vai dar mais previsibilidade para os próprios empresários.
1: Daniel Almeida argumenta que os motoristas enfrentam jornadas desgastantes, trânsito intenso e o desafio de lidar com milhares de passageiros. Segundo ele, a medida contribui para dar mais previsibilidade nas negociações trabalhistas e na definição dos custos do transporte público nos municípios.
2: Termina agora esta edição especial do Jornal Câmara dos Deputados, produzida e apresentada pela Rádio Câmara de Brasília, em parceria com a Rádio Câmara Joinville, integrante da Rede Câmara de Rádio.
1: Eu agradeço ao Felipe Faria e a toda a equipe da Câmara de Vereadores de Joinville pelo excelente trabalho conjunto.
2: Eu que agradeço à Câmara dos Deputados por esta oportunidade tão especial. Este programa teve trabalhos técnicos de Wellington Teles e apresentação de Felipe Faria.

0: Márcio Aquiles Sardi. Boa noite.
1: Muito boa noite. Parabéns por seu aniversário, Felipe.
0: Obrigado.
1: O jornal Câmara dos Deputados volta amanhã. Você fica agora com o Minuto do TCU.
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2: Não tem jeito, meu compadre. Vambora. Ela vacilou comigo, nós estamos aí, né? Tudo certo.

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1: Bom dia, Marcelo Costa, bom dia, família. Bom dia aos nossos grupos e pastorais. Bom dia aos membros dos nossos grupos de reflexão. Bom dia, ministros da Eucaristia, ministros extraordinários da Palavra. Bom dia, trabalhadores e trabalhadoras, viajantes, motoristas. Bom dia, acompanhado da oração e das preces, aos doentes, enfermos, famílias enlutadas, aos idosos, aos que cuidam, aos que colocam a vida a serviço dos que mais necessitam. Reze comigo a oração de São Lourenço. Ó Trindade Santa, vos pedimos pela intercessão do Santo Mártir Lourenço a graça de permanecermos inabaláveis em nossa fé, defendendo-nos de todos os erros e dos inimigos de Deus. Vos suplicamos que, a exemplo de São Lourenço, possamos socorrer os pobres, dar conforto aos aflitos, acompanhar os doentes, sendo verdadeiros apóstolos de vossa caridade e de vossa justiça. Não deixeis, Senhor, que reneguemos as verdades da nossa fé, que possamos anunciar vosso santo nome a todos os povos, com a mesma coragem que animou São Lourenço a doar a vida através do martírio, vencendo as chamas do fogo abrasador. Vos pedimos que abençoeis e dê esta santa coragem ao Santo Padre, o Papa Leão, ao nosso Bispo Juarez, a todos os nossos sacerdotes, leigos e leigas. Dai-nos, Senhor, a graça de sermos sempre firmes e corajosos para enfrentarmos os combates em nome da verdade e da fé. Concedei-nos pela intercessão de vosso servo São Lourenço a graça que vos pedimos por Cristo, na unidade do Espírito Santo. Amém. Prezado ouvinte, querida família, vemos na primeira leitura de hoje que Deus não castiga aqueles que se desviam do caminho, porque estes geralmente costumam mais tarde amargar as consequências de sua desobediência. Esses, na verdade, são punidos por seus próprios atos. Suas feridas são incuráveis, diz o Senhor, por meio do profeta, ao povo de Judá. Mas ainda há outra parte desse povo, Israel, que precisa se reerguer, pois já sofreu anos no exílio. Assim, Deus dirige sua palavra a Judá e a Israel, anunciando continuidade do sofrimento de um e a volta e a reconstrução da vida do outro. Deus não usa dois pesos e duas medidas, mas deixa que cada um obtenha as consequências de seus atos e pague por eles. Israel

já havia se purificado de seus pecados pelos sofrimentos no exílio, e cabe ao profeta a incumbência de anunciar esta boa notícia. Já Judá ainda não teria esta mesma sorte, pois sua desobediência tinha sido muito grave. Reze comigo a oração deste dia, quando fazemos memória de São João Maria Vianney. Deus de poder e misericórdia, que tornastes o presbítero São João Maria Vianney admirável por seu zelo pastoral, concedei-nos, com seu exemplo e intercessão, conquistar no amor irmãos e irmãs para Cristo e com eles alcançar a glória eterna. Por nosso Senhor Jesus Cristo, vosso Filho, que é Deus e convosco vive e reina na unidade do Espírito Santo, por todos os séculos dos séculos. Amém. Música primeira do Nossa Prece do Amanhecer. Espera em Deus, Adriana Arides.

Prezado ouvinte, querida família, o evangelho de hoje, São Mateus capítulo 15, versículos de 1 a 2 e de 10 a 14. Naquele tempo, alguns fariseus e mestres da lei, vindos de Jerusalém, aproximaram-se de Jesus e perguntaram: por que os teus discípulos não observam a tradição dos antigos, pois não lavam as mãos quando comem o pão? Jesus chamou a multidão para perto de si e disse: escutai e compreendei. Não é o que entra pela boca que torna o homem puro, mas o que sai da boca, isso é que torna o homem puro. Então, os discípulos se aproximaram e disseram a Jesus: sabes que os fariseus ficaram escandalizados ao ouvir as tuas palavras? Jesus respondeu: toda planta que não foi plantada pelo meu Pai Celeste será arrancada. Deixai-os, são cegos guiando cegos. Ora, se um cego guia outro cego, os dois cairão no buraco. Palavra da salvação. Glória a vós, Senhor. Prezado ouvinte, querida família, a preocupação com a lei do puro e impuro fazia parte da legislação de Israel, que previa, inclusive, o grande dia das expiações. Numa tonalidade de disputa, fariseus e escribas questionam Jesus sobre as atitudes dos discípulos. Preocupados com o exterior, Jesus se dirige à multidão para, além de esclarecer e mostrar a raiz de todas as formas de impurezas, o que procede do interior do ser humano. O que sai de sua boca é o que compromete moralmente o ser humano, pois vem do seu interior, isto é, do seu coração, centro de sua pureza ou impureza. Jesus não estava descartando o ritual da purificação assumido pelo seu povo, mas o reconduziu ao seu autêntico significado. Expressar as decisões do coração. A explicação dada por Jesus não foi um ato de rebeldia à legislação divina, mas um desejo de que as tradições humanas não a suplantassem. Jesus, caro ouvinte, não condena as tradições humanas e as leis. Ele condena o rigorismo religioso fundamentalista que fere a dignidade humana. Ele, no evangelho de hoje, é questionado por causa daquilo que os seus discípulos realizavam. E quem questiona são os fariseus e mestres da lei, porque os seus discípulos não seguiam as tradições. Mas Jesus mostra aquilo que é importante, fundamental. Não deixemos de lado o que é importante e fundamental para seguirmos outros ensinamentos puramente humanos. Pai nosso que estais no céu, santificado seja o vosso nome. Venha a nós o vosso reino. Seja feita a vossa vontade, assim na terra como no céu.

O pão nosso de cada dia nos dai hoje. Perdoai as nossas ofensas, assim como nós perdoamos a quem nos tem ofendido. E não nos deixeis cair em tentação, mas livrai-nos do mal. Amém. Prezado ouvinte, querida família, hoje, quarto dia da nossa novena de São Lourenço, teremos às 19h30 horas a nossa missa, a novena de São Lourenço, momento de celebrarmos às 19h30 horas. Igreja Matriz do São Lourenço, o gesto concreto de hoje é o óleo. Celebremos bem, agradeçamos a Deus, renovemos a nossa fé. Que o mártir da fé São Lourenço continue nos inspirando a viver o essencial da vida cristã. Pela intercessão de São Lourenço, de Nossa Senhora, Mãe de Deus, Mãe da Igreja e Nossa Mãe, desça sobre você, sua família, nossos lares, a bênção de Deus Todo-Poderoso, Pai, Filho e Espírito Santo. Amém. Última música, Padre Ezequiel, Mãos Ungidas. Grande abraço. Na sequência, o Jornal Regional. E até amanhã, neste mesmo horário, nova prece do amanhecer.

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2: Olá, muito bom dia. Agora são 6 horas 23 minutos. Hoje é terça-feira, 4 de agosto de 2026. E começa agora a edição 9049 do Jornal Regional. E você confere hoje o Procon Alerta Comerciante sobre produtos sem preços nas vitrines. Eleição suplementar define novo conselheira tutelar de Manhuaçu. Parto de emergência mobiliza SAMU e Corpo de Bombeiros. E você confere também, mobilização marca início da campanha Agosto Lilás em Manhuaçu. Idosa é atropelada em faixa de pedestre na BR-262. Motociclista morre em acidente na BR-262 em Irupi. 3 pessoas ficam feridas após desentendimento em reduto. E loja é alvo de furto durante madrugada em São João do Manhuaçu.
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2: Em Manhuaçu, tempo nublado no momento, a temperatura gira em torno de 12 graus.

0: E você vai conferir agora mais informações diretamente da Climatempo com o professor e meteorologista Rui Brandos Reis.
1: Olá, bom dia. Sol entre nuvens durante o dia em todos os municípios da Zona da Mata. Na madrugada de hoje, a temperatura mínima na região ficou em torno de 12 graus. Máxima à tarde, Manhuaçu, Mirim, Alto Tietê, Esperança Feliz, em torno de 25 graus. Temperaturas em elevação na região até o final de semana. Até domingo, a máxima já deverá chegar a 30 graus. Uma massa de ar seco está atuando em todo o estado de Minas Gerais, bloqueando a chegada de frentes frias. Tempo parcialmente nublado nesta terça-feira nas regiões sul-oeste, Triângulo, Alto Paranaíba e Noroeste. Capital Mineira, com sol entre nuvens, temperatura máxima em torno de 25 graus. Direto da Climatempo, Rui Brandos Reis.
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0: O artigo 31 do Código de Defesa do Consumidor, juntamente com a Lei Federal de número 8.078 de 1990, determina que os preços dos produtos devem estar informados de forma clara, correta e visível ao consumidor, inclusive nas vitrines dos estabelecimentos. Em Manhuaçu, o diretor do Procon, Glauco Macedo, alerta que o órgão tem identificado lojas expondo produtos sem a indicação do preço. Segundo ele, a prática dificulta a escolha do consumidor e descumpre a legislação.
3: Que essas irregularidades, elas são até mais por um desconhecimento do comerciante do que propriamente por uma tática, sabe? Mas tem algumas atitudes que elas estão em desacordo com a nossa legislação, que é o Código de Defesa do Consumidor. A gente, como consumidor, eu acreditava que todas as lojas, né, pelo menos é assim quando a gente faz um passeio, e às vezes dentro de casa a gente não presta atenção nisso. Eu acreditava que sim, que todas as lojas estariam lá com o vestido lá na porta, a calça, o terno, né, o produto, o brinquedo para as crianças. Tem ali na vitrine, a vitrine na rua. Então, o correto é a gente olhar aquele produto e verificar embaixo, né, se o preço está ali bem posicionado, bem claro e de fácil identificação. E aí, o nosso fiscal foi fazer essa checagem, porque nós recebemos duas denúncias, são denúncias incomuns, e, para nossa surpresa, não havia quase nenhum comércio aqui no centro que estivesse expondo da maneira correta, clara, identificando o preço dos produtos expostos na vitrine. E isso causa, eu acho que, um embaraço muito grande, principalmente para aquelas pessoas que são mais tímidas. Você vai ali, você tem um interesse, viu uma camisa bonita, tal, eu acho que eu vou entrar na loja para perguntar. De repente, quando eu entro na loja, o preço é muito acima do que eu posso pagar, né? Quem sabe do meu bolso, quem sabe da minha economia, sou eu, não é o lojista, não é o vendedor, sou eu que tenho que ter essa responsabilidade. E aí, isso gera um constrangimento, né, para determinadas pessoas de virar as costas e sair.
0: O Procon orienta os comerciantes a regularizarem a situação para evitar autuações e que as fiscalizações nos estabelecimentos acontecerão durante a semana.
3: Nós iniciamos, né, na semana passada, e essa semana a gente vai intensificar uma fiscalização, tanto nos centros quanto nos bairros. Então, nós temos uma primeira fase, que é a fase educativa, tá? Que justamente começa nessa semana. Os fiscais vão abordar e orientar, né, os comerciantes que estiverem em desacordo com a legislação, sem apresentar ali os preços, tá? Eles vão ser notificados, mas uma notificação educativa. Olha, fulano, tá aqui, isso gera um constrangimento, não é correto você fazer isso, então o seu comércio precisa se adaptar à legislação vigente. Agora, depois de notificados, tá? Após esse período de adequação, vamos chamar assim, se houver uma recalcitrância,

0: do comerciante, ou seja, se ele insistir em não colocar o preço, seja por qual motivo, não vamos julgar também ninguém aqui, aí sim, aí vem a autuação e, se necessário, né, a multa. Começa já nessa semana. Podemos até porque não é uma surpresa, né? Nós não queremos pegar ninguém. É uma orientação, essa primeira fase, se é para orientar, é para ensinar, é ser didático, né? Então, será na quinta e na sexta-feira. Então, primeiro foi, olha, gente, está errado. Está errado, não pode fazer isso, isso é um direito do consumidor, ter clareza. Né? Aí o comerciante falou assim, está errado, mas eu vou continuar fazendo isso. Falei, então, infelizmente, né? A gente tem que agir de uma maneira mais dura até para fazer a lei valer. Porque, senão, a lei não tem valor. Uma lei de orientação pura, ela não tem valor. Ela tem que ter uma consequência quando existe o seu descumprimento.
1: Agora são 6h30. Lembrando a você, ouvinte da Rádio Manhuaçu, que nós estamos ao vivo em imagens no Instagram, Tribuna do Leste, assim como no YouTube também. Lá você confere todas as notícias de Manhuaçu e da região em imagens, e você confere a seguir. Eleição suplementar define nova conselheira tutelar em Manhuaçu, e vazamento em adutora leva Saia a realizar obra emergencial e pede uso consciente da água também em Manhuaçu.
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2: O dólar cotado em R$ 5,08, alta de 0,33%. Já o euro negociado em R$ 5,85, alta de 0,18%. Na região de Manhuaçu, café arábica, bebida dura, tipo 6 safra nova, saca de 60 quilos, cotada em R$ 1.733. Já o café arábica Rio, saca 60 quilos, negociada em R$ 1.199. 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
2: A eleição suplementar para a recomposição do Conselho Tutelar de Manhuaçu, realizada no último domingo, definiu Silvana Avelar como nova conselheira tutelar. O processo foi promovido pelo Conselho Municipal dos Direitos da Criança e do Adolescente para preencher uma vaga no colegiado que atualmente não contava com a composição completa. De acordo com o membro do Conselho, Ricardo Oliveira, a eleição teve caráter suplementar e foi necessária para restabelecer a formação prevista para o Conselho Tutelar, composto por 5 conselheiros.
3: E nós tivemos a eleição suplementar para a escolha de membros do Conselho Tutelar. Foi uma eleição atípica, né, que teve por objetivo para que a gente pudesse eleger novos membros do Conselho Tutelar, que hoje o colegiado não está completo. A gente precisava recompor esse colegiado, que é composto por 5 pessoas. E nós tivemos 4 candidatos, né, no dia das eleições, e foi eleita a candidata Silvana Avelar. No total, tivemos 313 votantes durante o dia da eleição, e ao final da eleição nós fizemos a apuração ali na sede da Secretaria Municipal de Trabalho e Desenvolvimento Social, na presença de todos os candidatos, e por volta das 19 horas já estava tudo finalizado. E nós já tínhamos o resultado final, que elegeu a Silvana, seguida do Luiz como primeiro suplente, Cléo segundo suplente e Conceição terceiro suplente.
2: Ricardo Oliveira destaca a atribuição do Conselho Tutelar.
3: O trabalho do Conselho Tutelar consiste em zelar pelos direitos da criança e do adolescente. Basicamente, o trabalho do Conselho, ele vai agir diretamente onde existem situações de risco ou violações de direitos relacionadas a crianças e adolescentes, fazendo com que sejam cumpridas as determinações que estão previstas no Estatuto da Criança e do Adolescente. A defesa dos direitos da criança e do adolescente é um papel da família e de toda a sociedade de maneira geral. Então, cada pessoa, se souber de alguma situação de violação de direitos, de risco envolvendo crianças e adolescentes, pode e deve procurar o Conselho Tutelar ou fazer denúncia anônima através do Disque 100 e outros canais de denúncia.
2: E o Serviço Autônomo de Água e Esgoto, SAAE, de Manhuaçu, identificou durante uma vistoria técnica de rotina um vazamento de grande proporção em um trecho da adutora de água bruta do córrego Manhuaçuzinho, localizada no chamado sifão invertido. A tubulação é responsável por aproximadamente 40% do abastecimento de água da sede do município, transportando cerca de 90 litros de água por segundo até a ETA. O diretor-geral do SAAE, Carlos Augusto Bonifácio, ressalta que a intervenção será realizada em caráter programado e emergencial e a execução está prevista para os dias 5 e 6 de agosto.
4: Bom, pessoal, nós estamos aqui na adutora do córrego do Manhuaçuzinho, onde nós fazemos captação de água bruta para levar para a ETA de Manhuaçu. Daqui sai cerca de 50% da água bruta que nós tratamos e fornecemos para a cidade. Nos últimos dias, nós estivemos aqui no local, identificamos um vazamento de grande proporção está aqui nesse local, em uma das adutoras.

0: Nesse trecho aqui nós temos duas adutoras, uma feita na década de 70, outra feita na década de 90. Essa da década de 70 que está vazando é uma adutora de 350 milímetros. Nós já estamos agora com um planejamento de ação para fazer a correção nesse vazamento que tem prejudicado a nossa captação. A ruptura dessa adutora ou a falta dessa adutora causa um desabastecimento grave na cidade de Manhuaçu. A nossa programação, então, é na quarta-feira, dia 5 de agosto, e na quinta-feira, dia 6 de agosto, nós trabalharmos na recuperação dessa adutora e na recomposição dessa captação de água que é tão importante para nós. Nós solicitamos, então, à população que esteja atenta, que economizem água, principalmente na quarta e na quinta-feira, para que a gente não cause nenhum tipo de desabastecimento. Todas as informações do serviço que nós fomos realizando aqui, a gente vai trazer para vocês e a normalidade do abastecimento também vai ser avisada.
1: Agora são 6h40. Você confere a seguir. Mobilização marca início da campanha Agosto Lilás em Manhuaçu e idosa é atropelada em faixa de pedestre na BR-262.
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2: Agora são 6h45, representantes de instituições que integram a rede de proteção à mulher realizaram nesta segunda-feira, dia 3, no centro de Manhuaçu, uma mobilização que marcou o início da campanha Agosto Lilás. Você confere mais informações com o repórter Danilo Alves.
3: O início da campanha Agosto Lilás reuniu nesta segunda-feira, 3 de agosto, representantes do Ministério Público, das Polícias Militar e Civil, do Conselho Municipal dos Direitos da Mulher, da Rede de Proteção e de órgãos municipais em uma mobilização no centro de Manhuaçu. A ação teve como objetivo ampliar a conscientização sobre a violência doméstica e familiar contra a mulher, divulgar os canais de denúncia e fortalecer a atuação integral das entidades responsáveis pelo atendimento às vítimas. A promotora de justiça Tuíra Paim Paganella, titular da 5ª Promotoria de Justiça de Manhuaçu, destaca que o enfrentamento à violência contra a mulher depende da atuação conjunta das instituições que integram a rede de proteção.
4: Bem, Danilo, nós temos todo um trabalho de rede integrada aqui em Manhuaçu, né, envolvendo as mais diversas instituições, e isso de uma forma voltada para um trabalho voltado para a proteção das mulheres em geral, né? Principalmente agora nesse Agosto Lilás que nós estamos trabalhando com essa campanha de conscientização para que nós tenhamos mais proteção, para que a gente possa acabar com a violência, ou pelo menos conscientizar para que cada vez menos nós tenhamos esse tipo de criminalidade, que infelizmente ainda é extremamente alto o número de crimes de violência doméstica familiar que nós temos. E a atuação da rede, que nós temos todos aqui com reuniões frequentes de proteção, inclusive com grupos, para que a mulher vítima ela seja recebida, seja acolhida, seja dado o encaminhamento necessário para aquela mulher. E hoje aqui, né, nessa forma de incentivar a divulgação, incentivar que as mulheres também denunciem os crimes que venham a estar sofrendo, porque o ciclo de violência ele é muito grande, e esse é todo o trabalho que nós estamos fazendo aqui hoje, nesse início dessa campanha de Agosto Lilás. Com certeza, Danilo, isso porque a gente precisa, nós todos trabalhamos, somos uma comunidade, né, precisamos todos com esses bons comportamentos, boas condutas para melhorar nossa educação como um todo, porque é a partir daí que a gente muda o pensamento para que não tenhamos mais essas condutas criminosas, que possamos todos então viver em sociedade sem essa violência familiar, sem essa violência de gênero.
3: Outra integrante da rede de proteção, a delegada de Polícia Civil, Adeline Ribeiro, ressalta que o Agosto Lilás representa um período de intensificação das ações de conscientização, sem substituir o trabalho realizado ao longo de todo o ano.
5: Com certeza, né? A gente faz, né, dá esse enfoque ao Agosto Lilás, né, que é o mês de referência, né, à Lei Maria da Penha, que inclusive está completando aí este mês 20 anos, mas com certeza durante todo o ano, né, o nosso trabalho ele é muito árduo, justamente para proteger e acolher as mulheres vítimas de violência doméstica. Onde a gente vem aqui chamar a atenção não apenas das instituições, principalmente das forças de segurança, mas também da sociedade, né, clamando aí que as mulheres rompam com o silêncio, sintam-se que elas estão acolhidas e que o silêncio realmente pode matá-las. Então a gente está aqui, né, de hoje, e vamos continuar durante todos os dias desse mês envolvidos com essa campanha, justamente para a gente estar aí demonstrando para a sociedade quais são os tipos de violência, quais são os canais de denúncia, justamente porque cada vida para a gente é muito importante.
3: representando a Secretaria Municipal de Educação e o Conselho da Rede de Proteção à Mulher, Soraya Sicarini destaca que a educação atua na orientação das famílias e na proteção de crianças e mulheres, buscando fortalecer o acolhimento e ampliar a rede de apoio às vítimas.
6: Uma coisa que a gente tem lá...

0: no Conselho como prioridade não só o Agosto Lilás. Nós escolhemos, né, uma data para que a campanha seja executada, mas a gente trabalha isso durante todo o ano. Né? Nós, quanto à educação, a gente trabalha com as crianças, com a família, com a proteção da criança, dando um incentivo à mãe, protegendo e dando a ela, né, um olhar diferenciado, que ela se sinta acolhida, protegida, não desamparada. Esse é o nosso objetivo. Cuidar, né, daqueles que precisam ser cuidados. Isso é durante todo um ano.
1: E um parto de emergência foi realizado na manhã do último domingo pelo SAMU e pelo Corpo de Bombeiros em uma residência em Manhuaçu. A repórter Lorena Corrêa tem mais informações.
2: Por volta das 9 horas, a unidade de suporte básico do SAMU foi acionada para atender uma gestante em trabalho de parto. Ao chegarem ao local, a técnica de enfermagem e o condutor socorrista constataram que o bebê já estava nascendo e iniciaram imediatamente os procedimentos para a realização do parto. Diante da situação, foi solicitado o apoio da unidade de suporte avançado, que se deslocou com um médico, uma enfermeira e o condutor socorrista, reforçando o atendimento à mãe e ao recém-nascido. A ocorrência também contou com o apoio da 2ª Companhia do Corpo de Bombeiros Militar de Manhuaçu, que auxiliaram na assistência e garantiram segurança durante o atendimento e o transporte. O parto foi realizado com sucesso. Após os primeiros cuidados, mãe e bebê foram estabilizados e encaminhados a uma unidade hospitalar de referência, onde permaneceram sob acompanhamento médico.
1: Foi atropelada por uma motocicleta na manhã desta segunda-feira, dia 3, enquanto atravessava a faixa de pedestre no KM-35 da BR-262 em Manhuaçu, em frente ao acesso ao bairro Alfa Sul. O SAMU e o Corpo de Bombeiros foram acionados para prestar socorro à vítima. A mulher sofreu traumatismo crânioencefálico leve na região frontal, mas apresentava nível de consciência preservado e não havia sinais aparentes de fraturas. Após os primeiros socorros, a idosa foi encaminhada à urgência e emergência do HCL, onde permaneceu sob avaliação médica. Agora são 6h52 e você confere a seguir. Três pessoas ficam feridas após desentendimento em reduto e loja alvo de furto durante a madrugada em São João do Manhuaçu.
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3: O ciclista morreu na manhã do último domingo em um acidente na BR-262 em Irupi, na região do Caparaó, no Espírito Santo. Segundo a PRF, o SAMU foi acionado ao local e confirmou que o piloto da moto estava morto. A identidade não foi informada. O veículo foi encontrado em uma valeta às margens da rodovia por volta das 10 da manhã. A Polícia Civil informou que a perícia foi acionada para ocorrência no KM-183 da rodovia na região de Palmital, em Irupi. O corpo da vítima foi encaminhado ao SML da Polícia Científica em Venda Nova do Imigrante. Agora são 6h56.
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3: Três pessoas ficaram feridas durante um desentendimento registrado na noite do último domingo no município de Reduto.
4: As vítimas com idade de 35, 24 e 19 anos sofreram ferimentos provocados por um instrumento perfurocortante durante a confusão. Os três foram socorridos e encaminhados ao Hospital César Leite, em Manhuaçu, onde receberam atendimento médico. Uma das vítimas sofreu um ferimento na região da boca, além de outras lesões. As demais apresentavam cortes e escoriações em diferentes partes do corpo. A faca utilizada na agressão foi localizada e apreendida pelos militares. A ocorrência foi encaminhada à Polícia Civil, que dará continuidade às investigações e adotará as providências cabíveis.
3: Já em São João do Manhuaçu, dois homens invadiram uma loja no centro da cidade durante a madrugada desta segunda-feira e furtaram diversos aparelhos eletrônicos.
5: O crime aconteceu por volta das 1h30 da manhã, quando os suspeitos quebraram a porta de blindex do estabelecimento para entrar no local. Foram furtados diversos aparelhos, como notebook e celulares. Câmeras de segurança registraram a ação e um dos suspeitos estava com o rosto coberto por uma máscara, enquanto o outro usava capuz e tinha cavanhaque. A Polícia Militar utilizará as imagens para tentar identificar e localizar os autores. Informações que possam contribuir com as investigações podem ser repassadas de forma anônima pelo telefone 190 ou 181.
3: Agora são 6 horas 59 minutos. Eu sou Ana Flávia Domingos e termina mais uma edição do Jornal Regional, uma produção Tribuna do Leste, Rádio Manhuaçu. Trabalhos técnicos de Naira Silva e Marcelo Costa. O Jornal Regional ele volta amanhã a partir das 6h20 da manhã. E você confere também mais informações no site tribunadoleste.com.br.
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0: Hora certa pra você, 7:02.
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0: Bom dia, Brasil! Bom dia, Manhuaçu! Bom dia, você! São 7:02, 7:02, está no ar o Bom Dia Nova dessa terça-feira, hoje, dia 4 de agosto de 2026. A partir de agora, sou eu, Adriano Dias, fazendo companhia a você aqui na 88.3, juntos até às 11 da manhã, com o Bom Dia Nova, com muita música e entretenimento, claro, a sua participação pelo 33 98 454 1735, para você participar com a gente. Aqui na Nova FM tem música, tem informação e, claro, o seu carinho, a sua companhia até às 11 da manhã. Venha com a gente porque o programa está começando. Pode acordar, acorda, acorda, acorda você que está aí, ó, já tomando aquele cafezinho, já acordou? Então tá bom, são 7:03, 7:03, bom dia para você.

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1: Olha, são 7 horas e 5 minutos, 7 e 5, vem com a gente, porque a festa está começando. Sintonizou, fechou, bom dia para você. Aqui na 88.3 está no ar, Bom Dia Nova. Eu, Adriano Dias, fazendo companhia aqui na área, junto com você. É bom ter a sua audiência, vamos juntos até às 11 com muita energia. Essa música foi só para apimentar ainda mais o nosso programa, para deixar com aquele tempero especial. Para você curtir a Nova FM, que ouve, sabe que quem, então pode participar, claro que pode. 33 98454 1735, tô te esperando, hein? Venha participar com a gente daqui a pouco, a gente vai bater aquele papo gostoso aqui na Nova FM.

0: Carlos.
1: Olha, são 7:11, 7:11. Bom dia pra você, esse é o som do Gustavo Mioto. Bom dia, o Ronald DJ com esse som legal da Claudinha Leite, Gabi, acordando leve, né? Acordando de leve, tá acordando, tá tomando aquele cafezinho. Você na construção civil já acordou, bom dia pra você. Você taxista, já tem uma galera já trabalhando nessa manhã gelada aqui na cidade de Manhuaçu, mas daqui a pouco tem previsão do tempo pra você. Ligado, você interligado com a gente aqui no Bom Dia Nova. Muita música, informação e, claro, a sua participação. 7:12, 7:12.

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2: Olha, agora são 7 horas mais 21 minutos, 7h21. 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Faça o seu pedido para a gente ficar juntinhos nessa manhã gostosa de terça-feira. Bom dia para você. Que a luz dessa terça-feira, dia 4 de agosto, clareie os pensamentos e aqueça o seu coração. Meu amigo, minha amiga, bom dia para você. Hoje é mais um dia que se abre diante de cada um de nós. E ele se abre como uma folha em branco. E muitas vezes, eu digo para você que na correria do cotidiano, nós esquecemos de nos perguntar: qual é o sentido? Aquele verdadeiro sentido de estarmos aqui hoje, dedicando tantas horas da nossa vida ao que fazemos. Amar o trabalho não é viver em um cenário perfeito. Amar o trabalho é a escolha diária. É entender que existem dias difíceis, prazos apertados e momentos de cansaço. Mas que, por trás de tudo isso, existe um propósito maior. Que é perceber que o seu conhecimento, a sua paciência, o seu suor, constroem algo real. Isso? Quando você coloca o amor no que faz, o seu emprego deixa de ser apenas um sustento e passa a ser para você, para cada uma das pessoas que estão com você, o seu canal de transformação no mundo. Pense em quantas pessoas são impactadas pelo fruto do seu esforço. Você que é pedreiro, porque você que é servente, você que é mecânico, você que é borracheiro, você que é padeiro, você que trabalha no balcão, você que é taxista. Muitas vezes somos ouvintes de pessoas. Somos psicólogos de pessoas. Pessoas se abrem com a gente contando a história, contando a sua vida, contando seus problemas. E precisamos ter um coração firme para ensinar, para cuidar desta pessoa. Você não está cumprindo só horários, você está deixando a sua assinatura na vida de alguém. O amor pelo trabalho transforma a obrigação em arte e a rotina em uma jornada de evolução pessoal. Meu amigo, minha amiga, olhe para trás com gratidão por tudo que você já aprendeu. Olhe para o dia de hoje com entusiasmo. Você, muitas vezes, que trabalha numa cozinha de um restaurante ou simplesmente cuida da sua casa, olha para você. Você está deixando sua assinatura. Você já aprendeu. Olhe para o hoje. Você é capaz de realizar coisas incríveis quando une a sua mente técnica ao seu coração dedicado. Que essa terça-feira seja um divisor de águas, aonde o cansaço dê lugar ao orgulho de quem sabe que está fazendo o seu melhor. Tem um dia extraordinário, um dia de realizações, de paz, de amor, por cada passo dessa sua jornada, essa sua jornada especial. Que você continue nessa sua vida, porque você é especial.

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2: 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Em 6734, esse foi o som do Belo Caça e Caçador. Belo cantando Fábio Júnior, ficou legal demais, né? 7h34, bom dia pra você ligado, você interligado. Hoje é dia 4 de agosto, dia do padre, hoje é dia do sacerdote. Uma homenagem a todos os líderes religiosos que dedicam suas vidas à comunidade. Excelente momento hoje pra parabenizar Padre Carlos. Quero parabenizar o Padre Rafael, Padre Mundinho. Quero parabenizar os padres da paróquia do Bom Pastor, da paróquia de São José, você sacerdote que está ligado com a gente através do aplicativo, aonde você estiver conectado, a todos os sacramentinos ligados e interligados com a gente, muito bom dia, parabéns por esse dia tão especial.

0: Hoje é Dia Nacional da Campanha Educativa de Combate ao Câncer, uma data oficial voltada para conscientizar a população sobre a importância da prevenção e do diagnóstico precoce da doença. Bom dia para você conectado com a gente, ligado, interligado aqui na Nova FM.
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0: Pô, ficou legal demais o som do grupo Menos e Mais, ainda bem resposta. Você ouviu Felipe e Rodrigo, temporais 7h43 aqui na Nova. Bom dia pra você ligado, você interligado com a gente. Curtindo Bom Dia Nova até às 11 da manhã.
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1: É isso aí, daqui a pouco a gente vai bater aquele papo legal aqui no nosso WhatsApp. Agora são 7 horas mais 49, 7h49.
2: Bora! Gente!

0: Foi legal demais, som da Marilinha Mendonça, Maiara e Maraíza, Esqueça-me Se For Capaz, Dama do Baralho, Diego Vitor Hugo, Davi Quaresma, Garrava e Acostumou Errado, e o Digo com Léo Santana e Hipnotiza, abrindo aqui a sequência. Daqui a pouco tem muito mais pra você aqui na Nova FM. Quem ouve sabe o que é, esse é o Bom Dia Nova.
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0: Hora certa pra você, 8 em ponto.
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2: Olha, agora são 8 horas mais 5 minutos, 8:05. 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O mercado físico opera com estabilidade nos principais polos produtores, mantendo patamares firmes, apesar dos ajustes técnicos nas bolsas internacionais. O café bebida dura tipo 6, negociado em média de R$ 1.740. O Bebida Rio apresenta o tradicional desságio devido ao perfil de sabor voltado para exportação específica, operando na faixa de R$ 1.450. O dólar comercial fechou cotado em R$ 5,10. O milho, contado com o vencimento de setembro,

0: dezembro de 26 encerrou cotação em R$ 68,73. Essas foram as informações do AgroLink para Manhuaçu e região.
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3: É isso aí, chegou aquele momento que todo mundo gosta, claro, a sua participação. A partir de agora, vou atender você aqui pelo 984-541735, você participando com a gente. Bom dia.
4: Bom dia, Adriano Dias.
3: Tudo bem com você, menina?
4: Toca aí pra nós. Forró, pra alegrar a cozinha aqui hoje.
3: Beleza, deixa comigo.
4: Todo dia ficamos ligadinhas ouvindo você.
3: Bom demais, ué?
4: Toca o forró aí pra nós.
3: Deixa comigo.
4: Sua escolha, tá?
3: Então tá bom,
4: Rosa. Um alô pra nós aqui, pra Gilza.
3: Pra Gilza Rose, é a menina do café.
4: É eu, pra Denise, pra Lúcia, pra Dona Silva, pro Hugo, pro Natan, pra Bia.
3: Só os top. Um alô pra nós aí. Então tá bom, eu quero doce de abóbora, hein? Me ajuda aí. Um abraço pra você, abraço pro meu amigo Mercindo, que já tá passando por aqui, deixou a sua mensagem, que o seu dia seja repleto de bênçãos. Bom dia, abraço pra ela também, Ana Lúcia Martins Souza, sempre ligada com a gente. Um abraço pro Diego Braz, tô ligado todos os dias, curtindo Bom Dia Nova. Valeu, Diego, abraço, bom dia.
5: Bom dia, Adrian Dias, Maria Psy Paixão, tô ligado no programa, tô pra nós do lado nosso amor de violeiro. Tereza Dona Ilma aí das Cabinas Célia, Faco Azar, Magaça Ziana, Lurma Merinha, Ana Marcelo da Bahia, Jandira Goma, Denise de Lima, tá todos do Azir, tá todo mundo ligado no programa, todos da loja do Geleia, e o Leandro Ajô, Ceará, Barginho da Serra, todo o bairro Matinho, Santa Terezinha, todos vocês da Rápido, pra mim e pra você.
3: Obrigado.
5: Um abraço, fique com Deus, uma ótima terça pra todos nós. Ouça o maior, melhor, que eu ouço o que quer, por isso eu ouço a Nova FM.
3: Isso, é bom demais, obrigado pelo carinho, tá bom? Bom dia pra Sandra Dutra, ligadinha com a gente, a Sandra Batista Dutra, Alina Felipe Nassif, sempre curtindo Bom Dia Nova. Um abraço pra Margot, a Margarete Veríssimo, tá lá em Vespasiano, ligada com a gente. Bom dia, Adriano Dias, tudo jóia com você? Tudo bem, meu amigo? Olha, rola uma música bem bonita aí pro meu pãozinho de mel, Rafinha. Meu Deus do céu, amo demais. Abraço pra todos, quero mandar um abraço pra todos os sacerdotes, os padres, os nossos pais. Abraço, Deus abençoe sempre, tá bom? Rola um Gustavo Lima aí, apaixonei. Abraço pra você, tchau. Obrigado, tá bom, Margarete Veríssimo, pelo carinho, pela audiência. Quem tá com o painelzinho ligado na Nova é o Leandro Campo de Andrade, meu amigo Leandro Padeiro, sempre curtindo a Nova. Valeu, obrigado, bom dia.
6: Bom dia, bom dia, aqui o cara do Rock, bom dia, Adriano. Bom dia aí, Teodoro Sampaio, o cachorro de louco pra nós, Adriano. Toca pra nós, tô te ouvindo, vai aparecer.
3: Valeu.
6: Cachorrão aí. Sebastião, eu
3: gastei. Grande Sebastião.
6: Sou Gilão, Deodoro Sampaio, tô te ouvindo, Sebastião.
3: Valeu, um abraço pra você, um abraço pro Gino Pampam, também passando por aqui. Um abraço pra toda essa galera top, curtindo Nova, maior e a melhor. Adriano, bom dia, aqui é o Edmundo de Caputira, toca pra gente aí, Rio Negro, São Limões. E manda um abraço aí pra todos de Caputira, ligados na Nova, curtindo maior, curtindo melhor, quem ouve sabe o que é. Agora 8 horas mais 12, 8 e 12. Chegando Rio Negro, Solimões, o peão voltou? Voltou ou não voltou?
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3: E falando em saudade, Timóteo, só saudade.

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2: Dicas e cuidados práticos para o inverno. Não deixe de beber água. É muito comum não lembrarmos de tomar água com frequência nos dias gelados. Em média, um adulto precisa tomar cerca de 2 litros de água por dia. Para manter esse hábito, você pode usar os aplicativos que emitem lembretes ao longo do dia e deixar sempre uma garrafa por perto.
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2: É isso aí, a galera participando com a gente, 8 horas mais 20, 8h20. Bom dia pra você. Obrigado pelo carinho, pela audiência, companhia 94541735. Bom dia.
3: Bom dia, Adriano. Você tá bom, meu querido?
2: Tudo jóia.
3: Aqui é o Richard de Alto Caparaó.
2: Fala, Richard.
3: Queria mandar um abraço aí pra galera que trabalha na rádio.
2: Ah.
3: Mandar um abraço pros meus colegas aqui da Nivelar Construtora.
2: Bom demais, cara.
3: Queria te fazer um pedido também, meu querido.
2: Ah.
3: Solta Hoje Cedo do Emicida com a Pitty pra nós aí. Forte abraço, irmão.
2: Valeu, um abraço pra você. Obrigado pela sua audiência, muito obrigado pela sua companhia, tá bom? Sempre bom ter você aqui, sempre fazendo parte, sempre curtindo, interagindo com a gente aqui na Nova FM, sempre trazendo música boa pra essa galera top, tá bom? Daqui a pouco vai rolar a sua música aqui, vai rolar o seu som.

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3: É isso aí, tem sucesso aqui na Nova, claro, com a sua participação pelo 984-54-1735. Bom dia, Adriano Dias. Manda um alô pro Fernandinho, pro Saulinho, pro Jefferson, o Silvinho, pro meu pai Rones. Manda um som aí pra gente, tá bom? A pedido do Fernandinho. Foi trabalhar hoje, Fernandinho? Grande, Fernandinho. Abraço pra você, brigadão. Quem tá aqui é o Jarbas, tava com saudade dele. Fala comigo, Jarbas.
4: Bom dia, Adriano Dias. Já picado, hein?
3: Como é que
4: você
3: tá, meu querido?
4: Fala aqui. Toca uma música pra nós aí, meu filho. Da sua escola.
3: Claro,
4: eu vi sua, voz, velho. Muito tempo não ele fala. Antigamente você ficava viajando, acaba. Eu tô tapando em Monsu agora com a caminhãozinha de Monsu agora.
3: Ofereci
4: pro meu amigo Cris do meu lado aqui, ofereci pra turma do Renascer lá, ofereci pra todo te ouvindo, principalmente você, meu irmão.
3: Valeu.
4: Bom dia, bom dia, bom dia, meu irmão.
3: Grande Jarbas Picada ligadinho com a gente, curtindo a nova. Menino bom, esse é top, grande Jarbas.

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0: Esse é o som legal do Murilo Rufus, Saudade Estranha, Eduardo Costa, Amor de Violeiro. Você ligado aqui na Nova, daqui a pouco tem mais participações.
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5: Olha, agora são 8 horas mais 35, 8h35. 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

0: Fazendo a previsão do tempo com o professor e meteorologista Rui Brandos Reis. Bom dia, professor.
1: Olá, bom dia. Sol entre nuvens durante o dia em todos os municípios da Zona da Mata. Na madrugada de hoje, a temperatura mínima na região ficou em torno de 12 graus. Máxima à tarde, Manhuaçu, Manhumirim, Alto Jequitibá, Espera Feliz, em torno de 25 graus. Temperaturas em elevação na região até o final de semana. Até domingo, a máxima já deverá chegar a 30 graus. Uma massa de ar seco está atuando em todo o estado de Minas Gerais, bloqueando a chegada de frentes frias. Tempo parcialmente nublado nesta terça-feira nas regiões sul, oeste, Triângulo, Alto Paranaíba e Noroeste. Capital mineira com sol entre nuvens, temperatura máxima em torno de 25 graus. Direto da Clima Tempo, Rui Brandos Reis.
0: Obrigado, professor. Em Manhuaçu, o dia começou com céu parcialmente nublado, a temperatura em torno de 17 graus, mas a previsão indica período de muitas nuvens ao longo do dia. A temperatura máxima prevista para essa terça-feira em Manhuaçu deve atingir em torno de 27 graus, enquanto a mínima cai para 11 graus no período da noite. A umidade relativa do ar nesse momento é em torno de 83%. E nesse momento, você conectado com a gente, curtindo o Bom Dia Nova. Bom dia para você. Essa é a previsão do tempo para a nossa cidade, Manhuaçu e região.
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0: Foi legal demais o som dos Barões da Pisadinha, esquema preferido. É pra aquecer, né? A galera que tá aí trabalhando nessa terça-feira, uma terça-feira gelada aqui no centro da cidade. E você ligado na nova Barões da Pisadinha, Acato com Péricles abrindo aqui a sequência. E a galera aqui participando com a gente, 98454-1735. Bom dia!
1: Fala comigo, meu amigo Henrique. Bom dia, bom dia, bom dia. Quem fala é o Gelsinho.
0: Ô, Gelsinho, me ajuda aí, rapaz. É o Adriano Dias, rapaz. Eita, Gelsinho. Ele e a Jéssica Daniele tá sempre ligado com a gente, né, Gelsinho? Um abraço pra você, meu querido. Fala comigo.
1: Rapaz, perguntar você, será que é como você soltar um pagode do Bom Manoel hoje, hein?
0: Aquele das antigas?
1: Antiga. É, que isso, música boa, cara. Música de qualidade, de belo, reinventar.
0: Ah,
1: eu,
0: é top,
1: eu ofereço ela a todos os ouvintes da melhor rádio desse Brasil.
0: Hoje, beleza, tamo junto.
1: Eu ofereço também para minha esposa, que eu amo de paixão, Jéssica Daniele. E a todos também vocês aí da rádio que estão aí em prol de nos atender da melhor forma possível.
0: Valeu,
1: muito obrigado,
0: sim,
1: a vocês, viu?
0: Valeu,
1: muito
0: garoto.
1: Obrigado mesmo. Deus abençoe a cada um de vocês. Um forte abraço. Boa terça-feira.
0: Pra
1: vamos
0: nós.
1: De marcha aqui. Avião não tem ré, não. Então vamos,
0: claro,
1: vamos pra
0: não.
1: Cima, vamos pra frente. Tchau,
0: valeu, garoto. Abraço pra você, Gelsinho.

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0: legal demais, Diego Vitor Hugo, entregador de flores, anterior grupo Menos é Mais com o Natanzinho pela última vez. Agora faltando 4 minutos, faltando 4 para as 9. Daqui a pouco tem aquela resenha legal, o placar esportivo com a nossa repórter e jornalista Lorena Corrêa, trazendo tudo que está acontecendo. Brasileirão, Copa do Brasil, tudo para você ligado, interligado aqui na Nova FM. Bom dia, bom dia.
1: Bom dia, Henrique. Aqui é o bonitão do bom pastor Jorge Parente.
0: Ô, Jorge, me ajuda aí, cara.
1: Manda uma música aí pra mim.
0: Ah, tá dormindo, cara?
1: Pra me ouvir, oferecer pra todos da rádio, pra você, pros ouvintes, todos vascaínos. Hoje, o meu almoço vai ser frango do joelho pra baixo.
0: Frango do joelho pra baixo. Me ajuda aí, rapaz. Esse é o Jorge 40, o bonitão. Abraço pra você, Jorge. Obrigado pelo carinho, tá bom?
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2: É isso aí, 9 horas 3 minutos, 9:03. 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E ela tá chegando, a nossa Renata fã da 9 FM, Lorena Correia.
7: Me faltam os cabelos loiros ainda, viu, Adriano?
2: Bom dia pra você.
7: Bom dia. Tudo pra bom, você, Lorena? Também pros ouvintes aqui do Bom Dia Novo. Hoje a gente vai falar muito de Copa do Brasil, né? Porque isso tem aí. Jogo hoje, tivemos jogo ontem também. E não tem Brasileirão nesse meio de semana também. Essa uma semana inteira fechada de Copa do Brasil, viu? Pra tirar o tempo perdido, a gente vai falar sobre esses jogos aí. Começando com o Atlético Paranaense, que conseguiu uma vitória boa em cima do Vitória, né, nesse primeiro jogo. O jogo do Atlético Paranaense ainda é da fase de ida da Copa do Brasil. Além disso, o Vitória ainda teve o Martínez expulso pelo segundo amarelo, depois de uma falta muito dura ali no segundo tempo. Uhum. Então, desfalcou, vai ser desfalque também para o segundo jogo contra o Atlético Paranaense, o jogo de volta. Hoje a gente tem os jogos entre Juventude e Atlético Mineiro às 7:30 da noite e Remo e Santos às 9:30 da noite. Esses dois jogos aí terminaram a última rodada, que foi no sábado, em 0-0. Os
2: não
7: dois,
2: precisa,
7: né? Ninguém fez gol.
2: Fazer um gol ou partir para os pênaltis, né?
7: Então assim, tem que ser um jogo bom, porque se não for, vai para os pênaltis com certeza. E aí haja coração para a torcida, né? Dos nossos mineiros aqui atleticanos, haja coração para aguentar uma decisão de pênalti, apesar de que tem pegador de pênalti no gol, né?
2: O goleiro do Atlético, ele tem fama de pegador de pênalti.
7: Pega muito pênalti. Então, talvez fiquem mais tranquilos, mas é bom não precisar disso, né, Adriano?
2: Isso,
7: é bom
2: isso,
7: já dar o gás aí durante o jogo para conseguir a classificação no tempo normal.
2: Verdade.
7: Já o Santos também terminou em 0-0 o jogo. E aí, essa semana, mais uma vez, o Neymar tirando o foco do time do Santos, né? Do jogo do Santos. Ontem teve o leilão lá do Instituto Neymar Júnior. E aí, ele comentou sobre o jogo. Falou que a imprensa estava tirando ele já do jogo de hoje, né?
2: Uhum.
7: Falando que estaria na reserva, mas que, de qualquer forma, ele vai estar 100% à disposição do Cuca para ser escalado para esse jogo aí e que pretende ajudar o Santos da melhor forma possível. Então, gente, Neymar vai pro jogo. Não sei se vai jogar de titular ou como é que vai ser, né?
2: Mas... E o pai do Neymar aproveitou uma das reportagens para falar que espera o filho na Copa do Mundo em 2030.
7: É. E o Neymar falou assim que ele espera isso porque não é ele que joga, né? Então vamos aí nessa expectativa de... Fica quietinho no Santos, tá bom, né?
2: É.
7: 4 anos pra frente, não precisa.
2: Não precisa.
7: Ele já
2: não
7: precisa mais de dinheiro, de nada.
2: Não, fica quietinho.
7: Descansa, né?
2: Isso.
7: Descansa o talento do atleta aí um pouquinho.
2: Escolhe as partidas pra jogar. Fala, essa aí eu jogo. Essa, não, essa aqui não.
7: Não precisa mais se provar pra ninguém também o Neymar. Já passou do auge da carreira, já tá com seus 30 e poucos anos, então pode dar uma acalmada, né? É, eu sou desse time, o pessoal não gosta muito não, porque eu corneto demais ele aqui, mas só as verdades. A gente ainda vai ter muito jogo amanhã, viu?
2: Uhum.
7: Amanhã teremos Cruzeiro e Chape às 7 da noite, Grêmio e Mirassol às 7:30 da noite, Fluminense e Vasco às 9:30 e Fortaleza e Palmeiras às 9:30 também.
2: Uhum.
7: Desses jogos aqui, Cruzeiro e Chapecoense, Vasco e Fluminense também ficaram em 0-0 e vão precisar dar um gás, né? Correr
2: Precisa.
7: Atrás do resultado.
2: Precisa.
7: Eu não sei como está o ânimo da torcida aí, mas queria saber dos atleticanos o placar do jogo. Se aparecer algum aí, você me conta, viu?
2: Não, com certeza. Vou contar. E também os vascaínos e tricolores nessa semana também. Quarta-feira tem Vasco e Fluminense. Vamos ver o que os vascaínos vão falar, né?
7: É, manda aí, gente, o placar do jogo pra gente. Conta o que vocês acham que vai acontecer nessa rodada de Copa do Brasil. Que agora, gente, Copa do Brasil é sempre decisivo por dois motivos, né? Passar de fase e também tirar aquele dinheirinho
2: Isso.
7: da CBF.
2: Entra um cascalho legal
7: pro bolso. Já faz o Pix depois do fim do jogo. Então tem uns times aí que estão precisando muito desse
2: demais,
7: dinheiro, né?
2: Demais, claro, com certeza. E hoje tem uma pessoa que é uma pedra preciosa que tá lá ligada, lá em Barbacena. É isso mesmo?
7: É, mamãe.
2: Isso, Dona Maria Elizabeth, beijo pra senhora, felicidade, tá bom? Sempre bom ter a senhora fazendo parte aqui do Placar Eletrônico com a nossa repórter e jornalista Lorena Corrêa, essa pedra preciosa aqui. Lorena, certinho?
7: Certinho, deixar um abraço pra mamãe também. Beijo, mãe.
2: Um abraço pra vocês. Obrigado pelo carinho. Amanhã tem mais, Lorena.
7: Amanhã tem mais.
2: Traz o resultado aí. Será que vai chutar alguma coisa ou não?
7: Olha, a minha expectativa é de que, contrariando todas as expectativas, o Atlético Mineiro passe. O jogo entre Remo e Santos, eu confesso que eu fico um pouco mais na dúvida. Eu tenho menos fé no Santos do que eu teria, né? Aí eu acho que é um jogo mais para ir para os pênaltis. Vamos ver o que vai dar.
2: Então tá bom. Abraço para você, Lorena. Bom trabalho. Boa terça-feira.
7: Valeu, galera. Até amanhã.
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0: Ficou legal demais o som da Alessia, pior que eu sinto falta. Brasileirão, todo mundo tá sentindo falta do Brasileirão. Daqui a pouco tem resenha da Nova pra você aqui em 88.3, ligado e interligado com a gente. Um abraço super especial pra Ivone do Jaguaraí, tá pedindo uma música do Luan Santana com Murilo Rufus, oferecendo pra Jandira, oferecendo também pra Dona Margarete Veríssimo, pra Cássia de Reduto, pro sobrinho Bibi e pra toda a galera da Nova FM, curtindo a maior e a melhor. Obrigado aí pelo carinho, tá bom? Bom dia, Adriano, meu nome é Vitória, toca uma música aí, retrovisor do Gustavo Lima, por favor, e oferece pra todos os ouvintes, pra vocês da rádio, Deus abençoe sempre a semana. Obrigado aí pelo carinho, tá bom? Muito obrigado pela companhia, muito obrigado pela sintonia aqui na Nova FM. Alegria, né, de ter vocês aqui fazendo parte dessa super manhã em 88.3.
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2: 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Olha, agora são 9h18 aqui na Nova, mandando aquele abraço especial pro Rômulo Santos, tá ligado com a gente. Alô, Rômulo. Abraço pra você. Um abraço também especial pro Henrique, sempre ligado com a gente, curtindo a Nova, maior e a melhor. Abraço também pra Marlene e o Adão lá em Luisburgo, no bairro de São Jorge, sempre curtindo a gente. Dona Margarida e seu Sebastião lá em Pedra Dourada. Todo mundo curtindo a Nova, maior e a melhor. 98454-1735.

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Pô, legal demais o som do Ferrugem, sinto sua falta. Luan Santana, Murilo Rufes, mesmas palavras. 9h26 aqui na Nova. Seguindo o som da Luísa Martins e Luca, porta aberta, tô nem

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3: É isso aí, pode sentar que eu vou te contar as novidades. O mundo das celebridades no Brasil está movimentado nessa terça-feira, dia 4 de agosto. Entre os anúncios de bastidores, flags inusitados, atualização familiares, nós vamos falar hoje da Gretchen, a cantora e dançarina, surpreendeu os seus seguidores ao raspar a cabeça ao vivo nas redes sociais antes de realizar um tratamento de capilar. O objetivo, segundo ela, foi incentivar e dar força às outras mulheres que enfrentam a alopecia. Alopecia é um termo médico para perda parcial ou total dos cabelos. Ela pode ser causada por fatores genéticos, alterações hormonais, estresse e doenças autoimunes. Então ela aproveitou as suas redes sociais e fez um vídeo, né, no seu Instagram mostrando que ela estava rapando a cabeça para fazer esse transplante capilar, esse tratamento de alopecia, a cantora e dançarina Gretchen. A Bianca Andrade, a Boca Rosa, a influenciadora, revelou publicamente ter ficado surpresa com o anúncio da paternidade do seu ex-parceiro, o Fred Bruno, afirmando que soube da novidade apenas um dia antes da publicação, ele que usou as suas redes sociais para falar que vai ser papai, o Fred Bruno, né? Ele que é apresentador da de youtuber, né? Apresentador esportivo Fred Bruno, no qual ela foi casada durante algum tempo e tem o Guduco, né? O filhão lindão. A Bruna Marquezine e a Sasha Meneghel continua sobre os holofotes após levar o cantor canadense Shawn Mendes para curtir o show da Xuxa Meneghel em São Paulo. O cantor abraçou a cultura pop brasileira, apareceu usando xuxinhas no cabelo e, além disso, o grupo foi visto recentemente em um aeroporto de São Paulo, atendendo os fãs e dividindo ali momentos descontraído, lanchando, brincando e se divertindo junto com Bruna Marquezine e Sasha Meneghel. E o cantor Shawn Mendes fazendo o maior sucesso, ele que é apaixonado pela cultura pop brasileira. Grande Shawn Mendes, no qual nós vamos curtir aqui no finalzinho do Resenha da Nova dessa super terça-feira. Você ligado, você interligado com a gente. Amanhã, aqui no Bom Dia Nova, tem mais. Mas no Orelhão tem, no Popline e também na Vibe da Nova. 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

0: 9h46, que sequência foi essa, hein? Matheus Cauã, Simone Mendes, Meu Silêncio, Henrique Castro com o grupo Menos é Mais Nem Pagano, o som do Emicida com a Pete hoje cedo e o Sal Mendes abrindo aqui a sequência 9h46, super sequência pra você. Ligado, você interligado aqui na Nova FM, curtindo a maior e a melhor. 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
0: Olha, agora faltando 12 minutos, faltando 12 para as 10, você ligado com a gente, o Fernandinho tá passando por aqui, fala comigo, Fernandinho. Bom dia para você, garoto!
9: Bom dia, Adriano! Eu pedi um alô pro Betinho, pro Rony, Silvinho, pra Isabelle, pro Murilo, Paulinho, o Bruno.
0: Beleza.
9: O Renan, menino dessa química. O meu irmão Tosório, meu irmão Tobias, minha irmã Patrícia, minha sobrinha Helena, pro Juninho, a Zé Morata, também por favor. E pede uma música pra nós, é um de pastela. O aniversário dele é amanhã. Para com ela, que vai ser a merenda de Santa Luzia. Também por favor, e toca pra ela aí. É, qualquer música também por favor. É, pastela também por favor, de Santa Luzia.
0: Beleza.
9: Tá, e pra Eliane também por favor, mãe dela também. Eu sou melhor, né? Eu sou melhor, valeu.
0: Valeu, um abraço pra você, Fernandinho, um abraço pra todos aí do Santa Luzia, ligadinhos com a gente, Cortina Nova, Maior e a Melhor. Um abraço pra família Sata, todo mundo ligado na Nova Cortina Maior e a Melhor. Quem tá por aqui também, ó, já tá pedindo lá no grupo, tem um grupo, a galera pede lá no grupo, ó.
10: Ô Barroso, manda um salve aí pra nós no rádio aí, manda na Nova FM um alô pra nós que dá uma presença, por favor aí, tá doido querendo já.
0: E bom, o Maximiliano na voz.
11: Toca pra nós aí, Guilherme Silva. Até meu cavalo chora, que eu tô chorando aqui, tá? Construção
0: que
11: civil,
0: isso?
11: Pauta quebrando, bambu tá gemendo. Galera já tá pedindo logo cedo aí, ó, no grupo aí, ó, aí pra você ver.
0: É bom
11: pauta
0: demais.
11: Quebrando, ó. Bambu tá gemendo.
0: Tamo junto.

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1: É isso aí, 9h53 aqui na Nova. Um abraço para Marivânia Magalhães Garcia, lá do Corre do Santana, em São João do Manhuaçu. Tá ligada com a gente, curtindo a Nova. Obrigado pelo carinho. Abraço para você, Adriano. Manda aí um som para Vanilda, para Luana, Elisângela e Viviane Bahia. Tá todo mundo curtindo a Nova, maior e a melhor. Todo mundo curtindo a 88. Obrigado pelo carinho. Grande Elisângela, tá ligada com a gente, curtindo a Nova, maior e a melhor.

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1: Aqui na Nova 10 em ponto.
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0: Pô, legal demais, né? Era Azevedo, criado por vó Marvila e K10. Zé Felipe abrindo aqui a sequência, mais uma super sequência pra você aqui na Nova, no Bom Dia Nova.
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Ah, legal demais o som do Thiaguinho, tão feliz, Cleiton e Romário Morena. O banquinho com Felipe Rodrigo. Agora 10 e 12, daqui a pouco tem o Top Top do Bom Dia Nova pra você curtir as três, escolher no ranking musical entre as três músicas. Aqui volta pra fazer a festa com você. 10 e 13, bom dia pra toda essa galera curtindo a nova, maior e a melhor. Quem ouve, claro que sabe o que é. Chegando Bruno e Marrone, Henrique Diego, Esqueci Você. Até às 11, tem Bom Dia Nova pra você.

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0: Olha, sempre com muita música, informação e a sua participação aqui na Nova FM, curtindo o Zeneto Cristiano Cadeira Cativa. 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Agora 10 horas e 21 minutos.
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0: É isso aí, chegou aquele momento que todo mundo gosta de curtir o Top Top do Bom Dia Nova. O ranking das três músicas para você curtir na sequência. E claro, você vai participar através do nosso WhatsApp 98454-1735 e escolher qual vai ser a melhor entre as três. Hoje tem Hugo e Henrique cantando Mala. É a música número 1, música 2, Barões da Pisadinha, com Xande de Avião, Basta Você Me Ligar. E a música 3, Grupo Menos é Mais Champanhe. Aí você escolhe 1, 2 ou 3. Qual música você quer curtir de novo?
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amor da cidade. Hora certa pra você, 10h36. Essa foi a música campeã do Top Top. Hugo Henrique cantando Mala, música número 1. Pra você ligado, você interligado com a gente. Abraço aqui especial pro Charles, tá ligado com a gente. Valeu, Charles. Abração pra você, brigadão aí pelo carinho. Fala, Adriano Dias, quero ouvir a música. Você endoideceu meu coração e oferece pra todos os ouvintes. Pro Diego Pintor, a Sandra, Serginho Pintor, pra todos os ouvintes dos operários ligadinhos na Nota 1000, no programa que é Nota 1000. Obrigado. Um abraço pra você, tá bom? Fatinha, sempre ligadinha com a gente, sempre curtindo a nova, sempre curtindo a maior e a melhor.

0: Obrigada, meu amor. Obrigada, gente.
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3: Olha, 10h43 aqui na Nova. Esse som da Márvila com a Ivete Sangalo ficou legal, né? Não, não vai mais sofrer. Claro que não, porque você está conectado com a Nova FM 88.3, que curtindo a melhor programação pelos aplicativos da Rádio Nova. Você também curte. Você já segue a gente lá no Instagram, ainda não? Então corre para lá, @NovaFM88, para ficar por dentro de tudo que acontece no mundo da música dos famosos no nosso Instagram. É só você curtir, tá bom? Curtimos também João Gomes, Endoideceu Meu Coração.

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0: sabe.
1: Pô, legal demais o som do Ferruzzi, Casal do Mal. Você ouviu Hungria, um pedido? 10h53, obrigado pelo carinho, tá bom? Pela companhia. Eu vou ficando por aqui, deixando um forte abraço. Daqui a pouco tem Orelhão, daqui a pouco tem Ronaldão. Amanhã, quarta-feira, eu tô de volta a partir das 7 da manhã com mais Bom Dia Nova pra você. Aquele beijo especial. Tá chegando Diego e Vitor Hugo com Dennis DJ Malbec. E pra fechar o Bom Dia Nova dessa terça-feira, tem Maiara e Maraíza. Vai lá, você vai lá. Então, continue conectado, porque aqui só toca música boa pra você. Tchau, gente. Bate na palma,

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2: Bom, legal, hein, galera? Ó, bom dia pra você ligado aqui nos 88.3, a Rádio Nova, né, Chuchu? Outra em bolsa, bom dia, terça-feira, depois do Bom Dia Novo com o nosso Adrianão, porque o Henrique tá de férias de novo. Até 3 horas da tarde, eu tô ligado, eu tô no Orelhão da Nova.
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2: Bom, e pra começar o Orelhão da terça-feira tem o alemão do forró, é na pegada do alemão.

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0: Bom, Chuchu, agora 11h14, ó, daqui um pouquinho vou bater um papo aqui na Rádio Nova FM com o presidente do Sicoob Crédito Livre, o Sebastião de Lourdes Lopes, hein? Vai falar pra gente, em especial, da décima edição do encontro do agronegócio do Sicoob Crédito Livre, tá? Daqui um pouquinho, Chuchu, aguenta aí, Sebastião de Lourdes Lopes, é o nosso presidente do Sicoob Crédito Livre.
1: Ainda bem.

0: Bom, galera, é o seguinte, ó, depois do... Essa música é maneira do Thiaguinho, né? Caixa Postal, Thiaguinho, Te Amo Demais, Marília Mendonça e a turma do Pagode com Menos é Mais, hein? Bom, é, conforme eu anunciei aqui, nós estamos recebendo hoje aqui no estúdio da Nova FM 88.3, aqui no Orelhão da Nova, o presidente do Sicoob Crédito Livre, o Sebastião de Lourdes Lopes. Bom dia, senhor presidente, gente boa. Bom dia.
1: Bom dia, Ronaldão.
0: Tudo bem? Fala mais pertinho aí, presidente.
1: Vamos falar mais perto aqui. Isso. Bom dia, Ronaldão. Bom dia, ouvintes da Nova FM 88.3. Satisfação muito boa, muito grande, né? Estar aqui pela primeira vez, né? Falar um pouquinho de Sicoob, falar do cooperativismo, mas principalmente falar do nosso 10º encontro do agronegócio.
0: Ah, legal. Isso aí nós vamos falar daqui a pouquinho, presidente. Agora, você falou da nossa cooperativa, do Sicoob Crédito Livre. O importante também, né, Sebastião, é esse lance da bolsa de estudo, que o Sicoob visa todos os setores, né? Bolsa de estudo, educação. Educação é tudo, né, Sebastião? Como é que tá esse lance aí?
1: Muito bom, Ronaldo, trazer essa questão, né? É um programa que a gente vem aí desde 2019, né? Trabalhando de forma grande na parte da educação, né? De fornecer, de sorteio de bolsas de estudos aí para os nossos associados, filhos, cônjuges, né? Então a gente vem nesse trabalho, vemos aí desde 2019. Interessante falar, Ronaldo, nós começamos lá em 2019 sorteando 51 bolsas. Hoje nós já estamos sorteando 575 bolsas, né, distribuídas nas nossas 23 agências, sendo aí 25 bolsas por cada agência, né? São 23 agências hoje. Então, um trabalho de muita relevância. Eu acho que a gente entende, dentro do princípio cooperativismo, né, de atender a comunidade também, de educação para os nossos associados, trazer conhecimento e também, né, financiar isso aí, para que o filho, o próprio associado, seu cônjuge, né, possa estar buscando aí conhecimento e ficar mais bem, né? A gente sabe que a educação é básica, é fruto do crescimento, e nós do cooperativismo entendemos que podemos contribuir, estamos contribuindo, né, desde 2019 nesse trabalho aí de concessão de bolsas de estudos, né, fazendo aí fomos disponibilizados, somando todos os anos, mais de 9 milhões de reais para os nossos associados.
0: Boa, que legal, hein, Sebastião? Bom, pra gente fechar aqui do Bolsa de Estúdio, que nós vamos focar no 10º encontro do agronegócio, hein? Aliás, o smartphone, Sidney, do marqueteiro aí, com a galera aí, não pode faltar o seu Deus Edino, de Palmeiras do Manhuaçu, hein? Agora, como é que funciona esse lance da Bolsa de Estudo? Quando é sorteio? Como funciona isso pra gente participar, para associado Sicoob Crédito Livre participar?
1: É importante a gente colocar aqui que até sexta-feira, né? Dia 7, né, Ivan? Os sorteios, as inscrições aí, seja pelo site, né, do Sicoob,

0: Cicobi, seja nas mídias sociais. Então, todos aí que tiver interesse, associados, né? Filhos e cônjuge, de novo a gente repetindo, né? Vamos se inscrever até sexta-feira, dia 7.
1: Sexta agora,
0: dia 7.
1: Dá prazo pra galera se inscrever.
0: Exatamente. E o sorteio dia 14, na outra sexta-feira, a gente vai estar fazendo o sorteio aí dessas 575 bolsas, né? Distribuídas aí para as nossas 23 agências, inclusive o PA Digital, né? E a cobertura dessa bolsa também é importante falar, ô Ronaldão, vai do dia 1º de agosto, que nós já estamos agora de 26, até 31 de julho de 2027. Exatamente.
1: Caramba,
0: um ano,
1: um
0: né?
1: Ano.
0: Atende aí a graduação e a pós-graduação também dos nossos associados.
1: Oh, que legal. Então você, associado Cicobi Crédito Livre, Santana do Moaçu, Simonésia, Mãe Moaçu, São João, Caputira, enfim, de todas as agências
0: Belo até sexta-feira.
1: BH Sítio, é.
0: Isso aí.
1: Que legal,
0: exatamente.
1: Isso é legal, né? Boa! Show de bola. A inscrição até sexta-feira, agora que vem, deve ser no horário comercial, dia 7, o sorteio
0: exatamente,
1: na outra semana.
0: Exatamente.
1: Sorteio nas redes sociais, com transparência, com muito respeito a você, associado do Cicobi.
0: Qualquer informação a mais, pode procurar os nossos gerentes nas agências, né? Nós temos também um regulamento próprio também, que está lá no site também. Então, muita explicação técnica de como participar e a gente continuar nesse trabalho aí de estar buscando, né, trazer conhecimento, informação e contribuindo aí com a formação dos nossos associados.
1: Ah, legal. Eu sou fã do Cicobi Crédito Livre há muitos e muitos anos, né? Porque o Cicobi Crédito Livre, ele com seus associados, ele investe por exemplo, na educação, na agricultura, enfim, para ajudar, de repente, entidades carentes, sei lá, asilo, alguma coisa assim, né? Tem banco aí que vem e só leva o dinheiro, quer nem saber da nossa região, mas o Cicobi, eu tiro o chapéu para esse lance aí, principalmente esse lance agora aí da Bolsa de Estudos. Agora, Sebastião, tá aqui com o Ivan, né? Ele é filho do Sidney, do smartphone?
0: Não, é um pouquinho dela. Esse aí é nosso. Trabalha conosco.
1: Tá no baqueteiro também? Chamou de São Pedro Havaí,
0: o Everaldo. Ele e o Everaldo, né?
1: É verdade que eles olham verde dele, né?
0: É Everaldo.
1: Agora esse é o Everaldo.
0: Esse aí é lá do Dom Correia.
1: Dom Correia?
0: Dos altos lá do Dom Correia.
1: Ah, é pé do Código do Avião?
0: Também.
1: Eu fui a ver lá na festa no Junino, no Código do Avião. Bom demais, Dom Correia. Dom Correia, terrinha boa. Dom Correia, terrinha boa. Agora, obrigado pela presença também, tá, Ivan? Agora, Sebastião, vamos pro nosso foco, no foco do Cicobi Crédito Livre 2026, 10 anos do encontro do agronegócio, hein, Sebastião? E esse ano, com um novo espaço, vai ser do mesmo jeito das outras 9 edições que foram realizadas aqui em Manhuaçu. Só que agora, na cidade de Reduto, no campus da Fadleste.
0: Isso aí, Ronaldão. Realmente é um marco histórico, né? 10 anos, né? Isso é uma marca que a gente tem que celebrar, né? 10 anos já de encontro do agronegócio, passa muito rápido, né? Mas é o mesmo modelo, como você mesmo falou aí, a mesma forma. O objetivo é exatamente do Cicobi. A gente sempre vai falar e sempre vai repetir. Na nossa abertura a gente vai poder falar isso. O propósito do Cicobi é estar ali, criar aquele ambiente próprio, né? De um lado, o nosso produtor rural, o nosso cafeicultor, vamos falar assim de forma geral, que vai estar ali para adquirir os insumos, máquinas, equipamentos, tratores, temos veículos também, né? Então, quer dizer, e por outro lado, os fornecedores são mais de 60 expositores, né? Que também são associados nossos, que estarão ali disponibilizando as novidades, muita inovação, eu falava isso esses dias, muita inovação, muito maquinário novo, muita ideia nova de produto também, insumo para o cafeicultor. Então, quer dizer, eu como cafeicultor, dentro da cadeia também, a gente tem também os exportadores, né? Tem as condições, então, quer dizer, muita coisa boa. Então, a gente não deixa de reforçar isso aqui, de estar convidando os nossos associados, né? As suas famílias, a comunidade em geral, para participar conosco desse 10º encontro e fazer um evento, né? Um evento gostoso, como a gente sempre fez, né? Um ambiente de proximidade, relacionamento.
1: Legal, né? E esse ano vai ser em Reduto, no campus da Fadleste, com o mesmo espaço, com tudo, com o sorteio de motos, com o seu Deus Edino, 9765.
0: É bom a gente ressaltar, é muito importante, né, a gente dizer que o evento esse ano vai ser lá no campus da Fadleste, né, todo mundo conhece ali na cidade de Reduto, né, um espaço muito bom também, a gente já pôde estar lá, já estamos trabalhando aí na montagem, né, com as mesmas formas, o mesmo modelo ali das nossas, os nossos estandes, né? E também e o espaço onde que vai ter para os veículos.

0: para os tratores, para os equipamentos de forma geral. Então vai ser um ambiente numa praça ali, a parte de alimentação, praça de convivência, né? Quer dizer, então, tudo isso continua da mesma forma, só a gente reforçar. Não vai ser lá no Boston City, vai ser lá na FAD Leste, né? No campus da FAD Leste. Já está tudo encomendado, tudo certinho. Mas vai ser do mesmo perfil, né? A mesma forma que a gente sempre conduziu aí para trazer um ambiente bom.
1: As nove edições, do primeiro ao nono encontro foi no bairro Ponte da Aldeia, no antigo Parque de Exposições, e nos últimos anos aí no Boston City. Esse ano vai ficar bom demais, ou até assim, um formato diferente para agradar ainda mais o pequeno, médio, grande produtor rural. Vai ser em Reduto, no campo da FAD Leste, 27 e 28 de agosto.
0: 27 e 28 de agosto, a gente já estava com essa data pré-agendada. 9 da manhã, vamos estar lá esperando todo mundo, né? Quinta e sexta-feira, né? Vamos buscar atender da melhor forma possível, que esse é o objetivo, né, do Sicoob Feira de Livro, como você até ressaltou já, da gente trazer esse ambiente, um ambiente para negócio, né? Com certeza, nós do Sicoob estamos oferecendo condições especiais em taxas de juros também, né? E também os fornecedores de insumos, com certeza, eles procuram esse momento para fazer, criar condições especiais para atender o nosso produtor, né? Produtor rural, de produtor de café de forma geral.
1: Legal, com taxas especiais e condições mais especiais ainda do Sicoob Crédito Livre para os dias 27 e 28 no 10º Encontro do Agronegócio do Sicoob Crédito Livre. Repita, esse ano em Reduto, no campus da FAD Leste, vai ficar bom demais. Algo mais aí, meu presidente Sebastião de Lourdes Lopes, que é cruzeirense.
0: Que é cruzeirense. Tão bem, né? Tem um Flamengo depois pela frente.
1: Não, né? Vou torcer pro Cruzeiro.
0: Tá certo. Fala com a Adriana aí. Não temos sim, ué. Não podemos deixar de falar, né, Ronaldão, da questão do sorteio das motos, né? São 6 motocicletas, né? Meu modelo que fizemos nos anos anteriores, né? Sorteios, né? Sorteio. E também lembrando que os 500 primeiros associados, né? Lembrando que as motos também são sorteadas para os associados, né?
1: Associado.
0: E também os 500 primeiros associados que chegarem lá no nosso evento receberão, né, um chapéu personalizado de Sicoob Crédito Livre.
1: Chapéu de palha do Sicoob, porque isso é mais cobiçado que a sexta-feira.
0: Isso aí.
1: Obrigado a Sebastião de Lourdes Lopes, nosso presidente do Sicoob Crédito Livre. Manda um abraço lá a toda a diretoria, o Vinícius, o Adriano, nosso Ivan que está aqui. Obrigado pela participação. E nós vamos estar aqui divulgando até o dia 27, 28, essa edição histórica, 10 anos do agronegócio do Sicoob Crédito Livre. Obrigado pela presença, Sebastião de Lourdes Lopes.
0: Isso aí, agradecemos pela oportunidade mais uma vez, né? E vamos estar lá firme esperando o nosso associado todo para participar e fazer desse encontro um belo encontro, um ambiente gostoso para poder participar. Os nossos associados, nossos produtores rurais, estamos fazendo lá seus negócios, né? Vendo lá as inovações. E é muito bom a gente poder estar buscando criar esse espaço assim para o nosso associado, para a comunidade em geral. Obrigado, um abraço a todos.
1: Legal, tá aí. Esse foi aquele bate-papo legal aqui na Rádio Nova FM com o Sebastião de Lourdes Lopes, o presidente do Sicoob Crédito Livre, acompanhado da assessoria do nosso Ivan, o grandão de Dom Correia. Valeu, galera, até já. Já já tem a Ana Castela.
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0: até Chuchu Henrique e Juliano aqui na Rádio Nova.
1: Desculpa não ser esse cara.
0: Bom, Henrique e Juliano aqui na Rádio Nova, seu perfil, essa música é maneira, hein, Chuchu? Ó, vambora pra mais um Resenha da Nova, dos artistas, dos famosos.
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0: 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Bom, galera, no Resenha da Nova, vou falar pra você do... Você conhece o Davi Luca? Davi Luca,

conhece? Não, mas o pai dele você conhece. Davi Luca já tá com 14 anos, ele é o primogênito do craque Neymar, galera. O Davi Luca, filho do primeiro relacionamento do Neymar, ele prestigiou ontem a sexta edição do leilão beneficente ao Instituto do Projeto Neymar Júnior, ontem na cidade de São Paulo. Esse Instituto do Neymar, ele faz um trabalho legal com muitas crianças, são cerca

Mas o Davi Lucas, 14 anos, prestigiou ontem a sexta edição do leilão beneficente do papai dele, o Neymar, galera. Foi ontem à noite na cidade de São Paulo. Em conversa com a galera, o Davi Lucas, só 14 anos, hein? Comemorou a relação com o pai e afirmou que se inspira no craque Neymar, no papai dele. Além disso, ele abriu o desejo para o futuro profissional e revelou se pretende seguir a carreira do pai. O jovem Davi Luca, filho do Neymar, 14 anos, não escondeu o orgulho que sente de ser filho do Neymar, né? Os próximos 20 leilões, eu vou estar aqui prestigiando meu pai, né? Se Deus quiser, né? Agora, se ele vai jogar futebol, ele falou assim, Davi Luca comentou sobre o apoio emocional que deu pro pai durante a eliminação da seleção brasileira na Copa do Mundo agora de 2026, hein? Sinto muito amor pelo meu pai, fiquei muito triste por ele não ter jogado mais pela seleção brasileira, né? Davi Luca, agora, se ele vai seguir a carreira do pai de jogador de futebol, ele deixou uma interrogação. Davi Luca. Lembrando que o Neymar também é pai da Mavi, da Helena, da Mel, e mais uma menina que tá vindo aí, né? Seguinte, Chuchu, logo mais às 16h tem mais resenha da Nova pra você, galera. Claro, no Popline com o nosso Lili, o L. Glazer. Bom, Chuchu, rapidão, intervalo comercial. Depois do intervalo tem o Natanzinho Lima com o Panda. O nome dessa música é Buzina. 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
1: Meio-dia.
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existe uma teoria que se chama 90-10, onde uma pessoa tem 90% daquilo que você procura em alguém, só que você foca naqueles 10% que falta. Aí você sai pra rua, se aventura, e realmente você encontra aqueles 10%, mas não se deu conta que perdeu os 90%. Era uma vez um cara que tinha um amor foda na mão. Tinha quase tudo, mas o quase tudo pra ele.

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1: Ai, ai, né, Chuchu? Raça Negra, né? Deus me livre. Ah, é a música do Raça Negra. Essa música tocou muito, né? Ó, Clone, Luan Santana, Maiara e Maraíza, 9 por 10 ainda, Natanzinho Lima com Panda, buzina. Eu vou buzinar pro intervalo comercial, tá, Chuchu? Ó!
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Botei chuchu, o apelido carinhoso, Gustavo Lima, galera. Ó, tá, boa chuchu, boa, tá liberadão pra galera aqui, né? Tem que passar pra galera aqui, pra você, ouvinte da Rádio Nova, liberadão, tá liberadaço aqui, o 984541735. Tá rolando, tem alô no Orelhão, tem alô na Rádio Nova, né? A galera aqui na Rádio Nova, se você quiser mandar um alô, pode mandar um alô pra galera, pode dar uma cornetada, pode pedir uma música também. 984541735. Manda aquela mensagem pra gente aqui, tá? Ó, se for no áudio, é 20 segundinhos, no máximo 30, tá, chuchu? E não esquece de colocar, de falar, mandar aqui da onde você tá falando e seu nome, tá? Por exemplo, deixa eu ver aqui o... Ah, na hora eu esqueci de mandar um alô pra ele aqui, o Douglas, é o Douglas Carvalho, na hora da a gente entrevistou aqui hoje o Sebastião de Lourdes Lopes, o presidente do Sicoob Crédito Livre, falando do 10º encontro do agronegócio do Sicoob, que vai ser 27, 28 de agosto esse ano em Reduto, no campus da Fade Leste. E o Douglas mandou mensagem ali na hora. Ó, tava ouvindo a entrevista aí do nosso presidente, Chuchu Ronaldão. Ficou legal, hein? É o Douglas Carvalho, ele é o gerente da agência Sicoob Crédito Livre de Santana do Manhuaçu. Valeu, Douglas! Coisa da nova! Ó, o... A Yasmin. Oi, Yasmin. Tudo bem, Yasmin? Fala, Chuchu. Tô te ouvindo. Meu nome é Yasmin. Tô no bairro Pinheiro, na Baixada. Ai, ai, ai. Me chama de Chuchu, Ronaldão. Ó. Oi, Yasmin. Chuchu. Tô esperando seu áudio aqui cantando a música do Chuchu, tá? Yasmin, do bairro Pinheiro, na Baixada. Ó.

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Essa música é mó barato, né? Danilo e Davi, não mexe nas minhas gavetas. Está Matheus e Cauã, te assumi pro Brasil, aqui na Rádio Nova, Bruno e Barreto também. Texana, número 37, ainda. O pagode legal do Ian Testão, aqui na Rádio Nova. Ó, Chuchu, tem alô no Orelhão? Tem alô na Rádio Nova? Tô te esperando aqui, tá? Daqui a pouquinho eu vou dar uma pincelada na galera que tá batendo aquele papo com a gente aqui no... No zap zap. Agora tem Cleiton e Romário, com Zé Neto e Cristiano. Não namora.

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0: Botei o sorrisão maroto aqui na Rádio Nova, Chuchu. Sorriso maroto, eu topo. Vitor Klein, o sol, panda, corpo nu. E você aqui na Rádio Nova, Chuchu.
1: É nosso, Chuchu Ronaldão.
0: Bom, tem alô no Orelhão, tem alô na Rádio Nova, tem alô pro Almir, o Almir Tuller, São José da Figueira, o Almir Tuller, a esposa Verônica, o Adriano, Adriano, Chuchu, Adriano, Adriano na diretoria do Sicoobi Crede Livre, é, o Juliano tá em Santana do Manhuaçu, Alexandre Uebra tá em Luisburgo, Igor, Igor tá na transportadora, Manhumirim, Manhuaçu, Manhuaçu, Manhumirim, Igor! Vinícius Lomeu aqui em Manhuaçu, no Santa Terezinha. Deixa eu ver aqui quem mais. Bom, tem um alô pro Giovaninho. Giovaninho do bairro Petrina. Ele falou assim, boa tarde pra galera curtindo a Rádio Nova FM. Aqui o Giovaninho, do bairro Petrina. Petrina é melhor que Paris. O Giovaninho tá mandando um alô pra galera que tá trabalhando com ele na Fadileste, em Reduto. E o Giovaninho manda um alô pro... pro Santi Boca Larga, que mora no bairro Pouso Alegre. Bom, a tia mandou alô pra Margarida, Margarida Ponte do Silva. Ela mandou os resultados aqui. Tá rolando o campeonato de futebol, né? A segunda rodada em Ponte do Silva. Domingão passado teve rodada, né? Deixa eu ver aqui, ó. Boca Júnior 4. Boca Júnior 4. Boca Júnior 4, 0 Reduto, hein? Boca Júnior é de Manhuaçu, do bairro São Francisco de Assis. É, Ponte do Silva e Rebeldes empataram 2-2. Tá bom. Deixa eu trazer aqui o Michael Campos, tá em Durandé. Solta a voz aqui na Rádio Nova, Michael. Chuchu!
2: Ô, Ronaldão, como é que tá? Boa tarde. Não, não esquecendo, não. Ó, que você puder aí, por gentileza, tocar uma música do Guilherme Silva e mandava aqui pro pessoal de Durandé, fazendo um favor. Uma boa terça também pra você, pra sua família.
0: Ah, o Chuchu.
2: E o Fecaldão tá chegando, hein?
0: Ah. Fecaldão que ele fala é a Fecalde, né? A festa do café com leite Durandé, a tradicional Fecalde. Ó o Michael Campos, ó.
2: Ô, Ronaldão, como é que tá? Boa tarde.
0: Tarde.
2: Não, não esquecendo, não. Ó, que você puder aí, por gentileza, tocar uma música do Guilherme Silva e mandava aqui pro pessoal de Durandé, fazendo um favor.
0: Sim, senhor.
2: Uma boa terça também pra você, pra sua família.
0: Ah.
2: O Fecaldão tá chegando,
0: hein? Ah, valeu, Michael Campos. Ó, daqui um pouquinho rola pra você o Guilherme Silva, tá? Agora tem Dizem Que Sou Louca. A Maria das Graças falou assim, dizem que eu sou louca, Ronaldão, porque eu estou amando uma pessoa. Ué, fala o nome pra gente aí, ó, Maria das Graças do Santa Luzia. Dizem que sou louca.

0: Orelhão da Nova volta já já.
1: Daqui a pouquinho.
0: Daqui a pouquinho.
1: Você curte essa aqui, ó.
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0: Ai, ai, essa música, olha, é bonitinha, né? É o... Como é que é o nome da música aqui? É o amor traumatizado. Não pode ter amor traumatizado, né, Chuchu? É o Felipe Amorim com a Carol aqui na Rádio Nova. Vou girar a roleta, já já vou falar pra você da Copa do Brasil, hein, galera? Já tem. Nós vamos conhecer hoje os dois primeiros clubes que vão estar ali no pelotão dos times que vão estar nas quartas de final, entre os 8 melhores da Copa do Brasil. Já, já!
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Bom, Chuchu, é o seguinte, ó, oitavas de final da Copa do Brasil 2026, galera, fechando ontem os jogos de ida no Paraná, na cidade de Curitiba, Atlético do Paraná 2-0 no Vitória, hein? Jogo de volta quinta-feira que vem. Deixa eu ver o horário aqui, quinta-feira que vem, às 8 da noite, na cidade de Salvador, na Bahia, no Barradão, galera, difícil resultado aí, foi bom pro Atlético, né, meteu dois, não tomou nenhum, pro Vitória virar isso aí, igual o Corinthians, né, perdeu o primeiro 2-0, vai ter que se desdobrar pra tentar reverter esse resultado aí, né, mas uma boa vantagem do Atlético do Paraná na Copa do Brasil. Agora, galera, ontem foi o último jogo, ontem dos jogos de ida. E já começa hoje os jogos de volta, galera. Vamos ter dois eliminados hoje. Ai, ai, ai, hein? Hoje tem 7 horas da noite, nas 7:30, na cidade de Caxias do Sul, no Rio Grande do Sul. Juventude, que tá mandando bem pra caramba, tá na Série B, o Juventude tá bombando na Série B, tá ali no pelotão da frente, buscando uma vaguinha pra voltar à Série A do Brasileirão do ano que vem. Juventude, que é do Maurício Barbieri, galera. Aquele mesmo, né, que bombou uns anos atrás no Bragantino. Teve uma passagem meio que apagada no Vasco da Gama, né, mas é ele, é o Barbieri. Lembrando que sábado passado o Galão da Massa deu mole, né? Deu mole, então o Galo hoje vai ter que ganhar. Ou no tempo normal, ou ganhar nos pênaltis do Juventude em Caxias do Sul. Esse Juventude, na fase anterior, eliminou o São Paulo no Rio Grande do Sul, hein? Abre o zóio, Atlético Mineiro. O Atlético Mineiro tem um elenco caríssimo, jogadores com salários lá em cima. O Galo tem obrigação, com todo o respeito, de eliminar, de ganhar no Rio Grande do Sul e trazer essa vaga aí para Belo Horizonte, né? Para ficar entre os 8 aí, né? Pelo elenco que o Clube Atlético Mineiro tem, um elenco milionário, tem que ganhar hoje, Waiso. Mas vamos ver, né? Jogo é jogado, né? Bom, e o outro que vai garantir vaga hoje é o jogo entre o Remo, no estádio Mangueirão, lotado hoje, o Remo e Santos, hoje, 9:30 da noite. Sábado passado, o Santos com o Neymar, com o Gabigol, empatou em São Paulo 0-0. E o Santos hoje, o Neymar já viajou, foi hoje, né? Pegou, ele teve o leilão dele ontem lá para ajudar o instituto dele lá, que ajuda as crianças.

jatinhas. Ele fez o leilão, hoje de manhã ele pegou, ele tem jatinho, tem dois jatinhos particular, e pegou o avião e ó, ficou a mula, e vai jogar o Neymar hoje. Então o Santos hoje, o Remo né, não é fácil ganhar do Remo lá dentro não, hein, no Mangueirão, xiii! O Santos, pô, com o Neymar, bom, diz que o salário do Neymar é entre 15 e 20 milhões, mais um Gabigol com o salário lá em cima, né, e outros jogadores, bons jogadores que o Santos tem, o Santos tem a obrigação também de ganhar no tempo normal, nos pênaltis do... O Santos tem um baita goleiro, né, o goleiro do Santos é muito bom, né, mas pelo elenco do Santos, o Santos tem a obrigação de ganhar do Remo em Beleza, no Pará, vamos ver, o jogo é jogado. Favoritos são o Santos contra o Remo no Pará e o Atlético Mineiro contra o Juventude no Rio Grande do Sul, né? Vamos ver, né? Nem sempre os favoritos. Os outros jogos, Copa do Brasil, amanhã e quinta-feira a gente vai estar divulgando aqui na Rádio Nova no Orelhão, tá bom? A música do Chuchu, ó, canta comigo, ó, canta.

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4: 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Nova, 1h32 da terça-feira. Galera, seu Jorge, amiga da minha mulher, seu Jorge.
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1: Oi, Chuchu, depois do Vem Vem do PPA aqui na Rádio Nova, tem alô no Orelhão, tem alô na Rádio Nova. Esse é um quadro aqui no Orelhão da Nova, é sempre de segunda a sábado, a partir do meio-dia, esse é o horário pra você conversar comigo, tá? Ah, eu quero conversar com você. Pô, me conta sua história aí, me fala aí, você pode dar uma cornetada também, pode pedir uma música, pode mandar um alô pra galera. Tem alô no Orelhão, tem alô na Rádio Nova, manda seu recado aqui pra gente com o seu nome, de onde você tá falando. Bom, Chuchu, domingão que vem, dia 9 de agosto, é dia dos pais. É, dia dos pais, né? Muitos não têm e gostariam de ter um pai ao seu lado, ou um pai que, de repente, o caboclo não mora em casa, vai poder visitar os pais de vez em quando, né? Já que muitos não têm, porque o papai foi morar no céu, gostariam de ter, né? E muitos têm seus pais, e não, né? O papai, e não dão valor, né? Ajuda aí, Chuchu. Bom, tem alô no Orelhão, tem alô na Rádio Nova, tem o Chuchu aqui da cidade de Alto Jequitibá.
2: Alô, Ronaldão. Boa tarde, Chuchu. Aqui quem nos fala é o Mike de Alto Jequitibá. Estamos na luta. Queremos mandar um abraço para o amigo Pedrinho, Daniel, Job, Danilo, Marretinha. Também não podemos esquecer nosso amigo Toninho do Patrão Mais Limpo. Perninha e também o irmão do Perninha, o Diarreia. E toca a música do Chapeludo. Quem ouve sabe o que quer. Tchau, obrigado.
1: Ai, valeu. No bairro Petrina, o Tendó. Ô, Tendó. Tendó. Joel também, né? Ô, Joel e na Petrina. No córrego Coqueiro Rural, o Vandim. Oi, Vandim, tá de férias até hoje? Cruz credo, hein? E a cornetinha também.
3: Tararara, tararara. Fala comigo, Chuchu, Ronaldão. É o Ronaldão. É o Ronaldão. Sofredor, Vascaíno. É o Ronaldão. Manda uma música do Duarte Costa pra nós, eu.
1: Olha o Vandim. O Vandim tá ensaiando. Em breve ele vai mandar um áudio pra gente passar aqui na Rádio Nova cantando a música do Chuchu. Mas ele tá meio desafinado ainda e fora do ritmo.
3: Fala comigo, Chuchu.
1: O Vandim Turquim, no Córrego Coqueiro Rural. Ó. Vai, Vandim, solta a voz aqui na Nova. Ó.
3: Fala comigo, Chuchu, Ronaldão. É o Ronaldão. É o Ronaldão. Sofredor, Vascaíno. É o Ronaldão.
1: Oh.
3: Manda uma música do Duarte Costa pra nós, hein? Apaixonada!
1: Tá bom, Vandim! Chuchu, sofredor, flamenguista! Ai, ai, né? Eu aposto, Eduardo Costa, essa é chonada, né? Bate o coração da paixão!

0: próximo ao trevo da Zebu.
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0: legal, hein, Chuchu? Aqui é Rádio Nova, 88.3, hein? Rádio Nova FM. Ó, nós estamos aqui na Praça 5 de Novembro, 339, no quinto andar, tá? No prédio Expansão Cultural. Rádio Nova FM. Vou trazer o Chuchu aqui. Como é que é o nome dele aqui? É o Dionísio. Vai, Chuchu. Tá trabalhando, tá curtindo, tá ouvindo a Nova. Dionísio!
1: Ei, Ronaldão. Boa tarde, boa tarde. É o Dionísio novamente. Manda um alô pra nós aqui, Ronaldão. Chuchu, esquece de nós não. Manda aí o Abraão, o Boquinho de Jacaré. Olha o Orlando aí, meu filho. Olha o Betinho, só no cigarrinho, fumando um cigarrinho. Cigar de Eu paia. Falo com eles, abandona estranho, rapaz. Eles falam comigo. Isso é o remédio. Remédio vai matar eu, Chuchu. Fala comigo, Chuchu.
0: Ô, Dionísio, conectou aí, hein? Mandar um salve aqui a Rosinha, Rose Márcia Dornelas, em São João do Manhuaçu. Também mandou um alô pro Zezé. O Zezé é do Conselho Comunitário de Desenvolvimento de Sacramento. Beijos pra galera de Sacramento. Um alôzão pro Zezé. Ô, Zezé! Bom, Chuchu, aqui no Orelhão da Nova tem um quadro maneiro. A galera pode pedir sempre a partir das 11 da manhã pra Rádio Nova, pô, mandar duas musiquinhas, uma agarradinha na outra, igual o vagão de trem, um agarradinho no outro. É no Orelhão, no quadro Orelhão Toca Duas. Duas músicas da sequência musical na playlist musical da Nova com seu artista preferido. Tem uma galera pedindo Lauana Prado.
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0: Botei chuchu a Lauana Prado, na nó,
1: vá. Orelhão, toca duas.
0: Ó, Lauana Prado, Viva Voz, e Lauana Prado, Popurri Sertanejão, aqui na Rádio Nova, tá, chuchu? Manda pra gente aqui pro 984541735, o seu Orelhão Toca Duas também, chuchu, com seu artista preferido, o Aiso.
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0: 2 horas.
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bonitinha essa música, né, Chuchu? Felipe Rodrigo ignora. Às vezes a gente tem que ignorar alguma coisa, né? Só ignora. Bom, galera, não sei se a galera tá sabendo aí, mas o WhatsApp, a Meta, que é a dona do WhatsApp, do aplicativo, tá bloqueando algumas contas aí, tá, galera? Usuários do WhatsApp relataram bloqueios de contas ontem, segunda-feira, ao tentar acessar o aplicativo. Os perfis afetados receberam uma mensagem informando que a conta está sob análise para verificar se está em conformidade com os termos de segurança da plataforma. O aviso informou ainda, né, ontem, que o resultado da análise seria encaminhado em até 24 horas. Nas redes sociais, diversos usuários afirmaram que não cometeram nenhuma violação das políticas do aplicativo WhatsApp e dizem ter sido bloqueados aí, né? É estranho, né? Os relatos não se limitam ao Brasil, não, tá? Usuários de outros países também informaram ter enfrentado o mesmo problema pelo WhatsApp. Por que o WhatsApp está bloqueando algumas contas? A Meta, empresa que controla o WhatsApp, ela confirmou que realiza banimentos de contas como parte das medidas de segurança da plataforma. Em nota, a Meta, que comanda o WhatsApp, do Mark Zuckerberg, a empresa afirmou que trabalha para estar à frente daqueles que tentam fazer uso indevido do serviço do WhatsApp, que bloqueia contas para ajudar a proteger os demais usuários. A Meta também reconheceu que falhas podem ocorrer durante o processo, né, galera?

Bom, se a sua conta for bloqueada aí, aí você faz o seguinte, ó. Se o bloqueio estiver em análise, o próprio WhatsApp permite que o usuário solicite uma revisão de decisão diretamente pelo aplicativo. Você vai abrir o WhatsApp e vai tocar em solicitar análise. Aí daí você aguarda ali, né? Tem uma meta ali que tem que seguir alguma diagra, aí de repente o cara tá burlando isso aí, né? Vão lá e ó, plac, plac, plac, plac. Aí desativa o zap aí, né? Bom, Chuchu, deixa eu ver a galera com a gente aqui. Essa galera aqui, o WhatsApp não bloqueou não, ó. A Janaína tá no... A Janaína e o Silvio estão no Humaitá, Mutum. Tamo aqui no... Como é que é? Tamo aqui no curral, tratando das vaquinhas, pra logo mais a gente tirar leite das vaquinhas aqui, Ronaldão. Nossa comunidade é o Humaitá, em Mutum. Ah, obrigado, Chuchus.

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1: João Neto Frederico, Mariana Fagundes.
2: É, ó, Miranda. Toca aquela porque meu coração já tá machucado,
1: mano. O nosso, né?
2: O nosso.
1: Vamos cantar então pra melhorar?
2: Agora.

0: reembolso.
1: Chuchu Ronaldão.
0: Essa música é legal, hein, Chuchu? Jonete Frederico, Panda e a Mariana Fagundes. Toca aquela. Deixa eu ver a galera aqui, ó. Tem alô no Orelhão, tem alô na Rádio Nova. O Eric Caninho, Canigol. Ah, meu Deus, ele é do bairro São Francisco de Assis. Fez uns 2 ou 3 gols no Campeonato de Ponte do Silva no final de semana, né? E tá empolgado o nosso Eric Caninho. Vai, Chuchu, solta a voz aqui na Nova.
2: Fala, Ronaldão, Chuchu, que é o Caninho, Canigol. Aqui, queria pedir uma música, e pode ser uma do... Você é da Hungria, qualquer um da Hungria. Eu ofereci pra galera da Filipão ali, que os caras falaram que eu abandonei eles, não tô mandando mais um salve pra eles. Eu ofereci pro Nelson Palmeirense, sofredor, pro Erasmo, pro Vitor Burrim, pro Baiano, meu professor. Eu ofereci pra galera toda, pro Leão, pro encarregado Bruno, pra galera toda Filipão lá.
0: Ah, tá bom.
2: Que disse que eu abandonei eles, não tô mandando um salve pra eles não. Você toca esse áudio pra nós aí.
0: Ah, legal, Eric Canin, Chuchu, cornetinha. Ó, tem mais um aqui, ó. Vai, é o... Vai, Chuchu, cadê ele aqui, ó? Aqui, ó. Solta a voz aqui, Chuchu, na Nova.
3: Eu esqueci de falar meu nome é...
0: Ah, não, primeiro aqui, ó. Foi de trás pra frente. Vai, Chuchu, solta a voz aqui na Nova.
3: Ô, Ronaldão, Chuchu, manda um abraço pra mim aí. Hoje é meu aniversário, manda um abraço pra minha filha, pra Mirella, pro coleguinha dela, pro Heitor, pra minha esposa Lorena, pro bairro Santana. Manda uma música aí da sua escolha aí. Eu ofereço pra todo mundo aí que tá ouvindo aí. Obrigado.
0: Ah, tá bom, agora vai, ó.
3: Eu esqueci de falar meu nome é Jean Carlos. Manda um abraço aí pra mim aí, aniversário hoje.
0: Ô, Jean Carlos, do bairro Santana. É bairro Santana? Deixa eu ver quem falou aqui.
3: Ô, Ronaldão, Chuchu, manda um abraço pra mim aí. Hoje é meu aniversário. Manda um abraço pra minha filha, pra Mirella, pro coleguinha dela, pro Heitor, pra minha esposa Lorena, do bairro Santana.
0: Ah, tá bom. Ô, Jean Carlos, do bairro Santana. Ué, seu aniversário hoje? Ah, não quero nem saber. Terça-feira, mas não quero nem saber. A pergunta do Chuchu Ronaldão. Aniversário do Jean Carlos, do bairro Santana hoje. Ô, Jean Carlos, que horas que vai ser a merenda? Fala, Ronaldão, aqui é o Digão, Mula Atômica, Manho Mirim, tô te ouvindo, manda um alô pra mim. Alô? Ô, Digão, ex-Mula Atômica, né? Me ajuda aí, Digão. Cadê o Bibi? Ó, o Bibi. Bibi tá em reduto. Bibi Schwab em reduto. Bibi! Bibi!
4: Fala, meu amigo Ronaldão. Saudações. Aqui, manda uma música pra minha tia Ivone lá no Jaguaraí. A música do... aquela música do Chapeludo. Ela gosta muito aí dessa música. E manda um abraço pra tia também. E amanhã, ó, Vascão, hein?
0: Ah, com certeza, né, Bibi? O Vasco não joga, né? O Vasco se exibe. Ó, o professor Dudu mandou uma mensagem aqui, ó. O professor Dudu aqui, Manhã Ação. Ele falou, é isso mesmo, Ronaldão. Vamos pedir o impeachment do Digão, do Mula Atômica, do Mãe Mirim, no Bloco de Carnaval. Ai, valeu, Dudu!
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0: Pô, isso é legal, hein, Chuchu? Bruno Rosa, Murilo Rufi, atriz demais. Seguinte, ó, vou girar a roleta aqui pro intervalo comercial no Orelhão da Nova. O Orelhão é povão, tá, Chuchu? E o povão é Orelhão. Já já tem Fama de Louco, Zé Neto e Cristiano, aqui na sua Rádio Nova.
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1: Essa música é mó barato, né, galera? É uma versão no meio do sertanejão, né? A versão da música aí com a galera do Zé Neto Cristiano. Fama de louco, Chuchu, aqui na Rádio Nova. Ó, tá acabando o Orelhão da Nova. Boa terça-feira pra você, pra sua família. Amanhã, 11 da manhã, tem mais Orelhão da Nova. Se Deus quiser, tá, Chuchu? Vou contar com a sua audiência. Seguinte, ó, brigadão aí pelo seu carinho, pela sua audiência e pela sua participação com o Ronaldão Chuchu aqui na Rádio Nova. Quem ouve, sabe o que quer. Vai rolar Sorrisão Maroto, Simone Mendes, Raça Negra também. Valeu, Chuchu. Tchau. Obrigado, Chuchu.

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2: Alegria, alto astral e o melhor da música pra você aqui na Rádio 9 FM. Depois do nosso querido Chuchu Ronaldão no Orelhão da Nova Partida. Agora ele, Gleiser Sérgio, é a sua companhia aqui no Popline nesta terça-feira, hoje dia 4 de agosto. E aí, como é que tá sendo a sua tarde? Tudo bem, tudo certo por aí? Trabalhando, descansando, onde você estiver. Obrigado pelo seu carinho. Você que tá aí dirigindo neste momento, enfrentando o trânsito caótico aqui de Manhuaçu. Pra você que tá na 262, na 116, também nas principais avenidas de Manhuaçu. Obrigado pelo seu carinho, pela companhia. Você que tá ligado aqui na Rádio Nova. Aqui tem informação, tem o nosso bate-papo. Você manda o seu recado. Aí, Gleiser, posso pedir aquela música legal? Posso mandar um abraço para os meus amigos, para minha esposa, para a namorada? É, fique à vontade para você participar. Já teremos o seu recado aqui na Rádio Nova. Então, bora aumentar o volume que tá começando.

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1: Hora de informação aqui do nosso Giro Esportivo. Hoje tem. Juventude Atlético Mineiro se enfrentando aí nesta terça-feira, dia 4, às 7h30 da noite, no horário de Brasília, no estádio Alfredo Jaconi, em Caxias do Sul, no Rio Grande do Sul, pelo jogo de volta das oitavas de final da Copa do Brasil de 2026. Após o empate por 0-0 na Arena MRV, quem vencer no tempo normal garante vaga nas quartas de final. Uma nova igualdade, independentemente do placar, leva a decisão para os pênaltis. Nós teremos ainda Remo e Santos se enfrentando também nesta terça-feira, às 9h30 da noite, no horário de Brasília, no estádio Mangueirão, em Belém, no Pará. O jogo de volta das oitavas de final da Copa do Brasil, após o empate por 0-0 na Vila Belmiro, quem vencer avança às quartas de final. Uma nova igualdade também leva a decisão para os pênaltis. Você bem informado aqui no Giro Esportivo da Rádio Nova.
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0: 6h31.
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1: Isso aí, aqui no Popline, as queridinhas já selecionadas da nossa programação. A galera pode participar aqui, ó, através do 33984541735 para você participar. Já mandou o seu recado ainda não? Então aproveite para você mandar aqui o seu recado e participar aqui no Popline. É um prazer atender aqui a sua participação. Quem tá em sintonia, quem tá mandando recado aqui, abraço da programação aqui pra galera que tá aqui. O Elerson também tá aqui, o Ibrahim tá ligado, a Raquel, um abraço, Ronério também. Muito obrigado aqui, a Aparecida Lima também, um abraço. Muito obrigado pelo carinho de vocês aqui na Rádio Nova. Leonarda também, boa tarde. O Marquinhos também tá aqui, tá ligado? Muito obrigado a vocês que estão aqui conectados, curtindo a Rádio Nova. Bom demais ter a companhia de vocês. E através do nosso WhatsApp, você manda o seu recado, você se interage e faz parte aqui do nosso programa Popline na Rádio Nova. 88,3. Alegria e o melhor da música pra você aqui na Rádio Nova. Aumente o volume e vem comigo.
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1: Mais uma sequência top pra você aqui no Popline. Léo Foguete, Quem de Nós Dois?

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1: É hora de informação na Rádio Nova FM. Minuto Notícias, trazendo para você as principais informações. Suspeitos fogem e polícia apreende drogas em Manhumirim. Dois suspeitos fugiram de uma equipe policial durante patrulhamento no bairro Nossa Senhora da Penha no domingo, dia 2 de agosto. Buscas no local resultaram na apreensão de drogas e um celular. De acordo com o levantamento, os policiais avistaram os indivíduos nas proximidades de um ponto conhecido como Escadão Trembala, na rua Pedro Ricas, área frequentemente associada ao tráfico de entorpecentes. Ao perceberem a aproximação da viatura, os suspeitos fugiram. Em buscas no local, os militares encontraram o celular da marca Samsung e também invólucro com três porções de substância semelhante à maconha embaladas para comercialização. O material foi encaminhado à Delegacia de Polícia Civil. Para maiores informações, tribunadoleste.com.br, para você ficar bem informado.
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3: Agora 3h52.
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3: E aqui assim, música, alegria na sua programação e a sua companhia aqui na Rádio Nova. Ele, Glazer, Sérgio, na melhor sintonia.
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3: Amigo, aqui é só música boa pra você na Rádio 9 FM. Através do nosso WhatsApp, você manda o seu recado 33984541735 pra você participar e se interagir aqui na Rádio 9. É um prazer ter você aqui mandando o seu recado, se interagindo na nossa programação. Um abraço pra galera que tá aqui ligado, né? Conectado aqui, ó. A Fabiola tá aqui com a gente. Um abraço pro Everton também, tá conectado. Adriana também, obrigado pelo carinho. Um abraço para os nossos amigos aqui. O Vaguinho tá ligado também, tá conectado, tá em sintonia. Já desejou aqui uma boa tarde também. Obrigado pelo carinho de vocês aqui na nossa programação. Todo mundo conectado, todo mundo em sintonia na Rádio Nova. Como é que tá o clima por aí aqui em Manhuaçu neste momento? A gente confere o clima, ó. 26 graus e a temperatura deste momento. Umidade relativa do ar, 44%. E a mínima prevista para hoje, as temperaturas vão cair, hein? 20, ó. De 26 graus vai cair para 12 graus aí até a noite, hein? Pois é, a mínima de hoje, 12 graus. Você bem informado aqui na Rádio 9 FM. Esse é o nosso bate-papo aqui na melhor sintonia para você que está conectado em casa, no trabalho. Obrigado pelo seu carinho, pela sua audiência.

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1: 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Quer algumas dicas práticas para o seu bem-estar nesta época do ano? Inclua no seu dia a dia chás quentes e vitaminas naturais. 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Cuide com carinho da sua saúde. 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

0: conferido, né? Bora conferir aqui o que está acontecendo no mundo dos famosos. Está na hora do Resenha da Nova, aqui na Melhor
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0: Pois é, agora aquele momento pra gente conferir aqui o que está acontecendo no mundo dos famosos, meu amigo. Ai, a gente já começa falando aqui, ó, dele, Gilberto Gil. Rapaz, ele passou por um susto no elevador. Tem gente, tem pessoas aí, não sei se é o seu caso, né? Você que tá ligado aqui na Rádio Nova, você tem medo de elevador? Tem gente que prefere, cara, não importa se é 5 andares, né? Então, por exemplo, aqui na Rádio Nova, né? Aqui a gente tá aqui no 4º andar, então tem o elevador e tem as escadas. Tem gente, eu já vi pessoas que vieram aqui pra visitar a rádio, visitar aqui os programas, né, os horários aqui, os locutores, e aí a pessoa tem medo de elevador. Então, já vi gente chegando aqui pela escada. Chega até bufando, né, meu amigo? Mas, se tem trauma, se tem medo, aí não adianta, né? Pois é, agora, você que tá aí acompanhando, você tem medo de elevador? Eu quero saber, hein? Quero saber. Porque é o seguinte, justamente por uma situação dessa, a pessoa já tem esse receio de andar, né, ali no elevador, e a pessoa já tem o receio, aí junta tudo. Tem aquele trauma, talvez, né? E aí acaba dando errado. E nesse caso, Gilberto Gil passou por um susto aí em elevador e precisou até de ser socorrido por bombeiros no Rio de Janeiro, né? O cantor veterano aí, cara que é um grande sucesso, ele que tá aí com seus 84 anos e passou por essa situação na noite de domingo, dia 2 de agosto, na sua casa em Copacabana, Rio de Janeiro. Ele ficou preso no elevador aí do prédio em que mora e ele precisou acionar o corpo de bombeiro militar para ser resgatado. Ele ainda posou aí para foto, né, ao lado da equipe aí do 17º Batalhão. E aí, meu amigo, ó, aí os bombeiros até colocaram nas redes sociais, né, a vítima resgatada era renomado cantor Gilberto Gil, que foi salvo com segurança pelos bombeiros militares. A operação foi realizada com rapidez, técnica e precisão, garantindo que o artista não tivesse ferimentos. Em qualquer emergência, conte sempre com o corpo de bombeiros. Aquele abraço, escreveu aí o perfil oficial dos bombeiros ao publicar o registro da ocorrência. É, meu amigo, ó. Então, pra quem já tem aí aquele medo, né? Aquele medo, aquele receio, né? Aquele trauma de elevador. Imagina só, né? Tem que ter tranquilidade. O Gilberto Gil foi tranquilo e, graças a Deus, ocorreu tudo da melhor maneira. E agora, mudando de assunto, vamos falar aqui agora do Gabriel Medina e da Isabela, que casaram recentemente, né? Tem pouco tempo que eles casaram. E o surfista Gabriel Medina, de 32 anos, e a influenciadora Isabela Arantes, de 29, anunciaram nesta terça-feira, dia 4, que perderam, cara. É uma notícia triste, né? Literalmente, porque eles perderam o bebê que esperavam, né? Só quem é pai, né? E mãe, né? Os pais, né? Você que já é papai aí, né? Você que é mamãe, sabe da tristeza que é uma situação dessa, né?

0: é uma realidade, né? E eles perderam o bebê que esperavam aí, a gestação foi interrompida de forma espontânea, né? No terceiro mês, poucos dias após o casal contar a novidade durante a cerimônia de casamento realizada no último dia 31 de julho. Então, ó, o tricampeão mundial de surf contou a reportagem de que a gravidez da esposa não avançou a fase da fase fetal, né? A confirmação se deu após a realização de exame morfológico que de 3 meses de gestação. O atleta não deu mais detalhes sobre a perda do bebê e a assessoria do artista não trouxe mais nenhuma informação além disso, né? E em seu story no Instagram, o Medina postou a imagem de Jesus de costas com a frase, né? Tenha fé, não tenha pressa. Mais cedo, a Isabela também compartilhou fotos do casamento, fez uma reflexão religiosa. Não foi coincidência, né? Ele não faz coincidências, ele faz alianças. O nosso encontro foi sempre resposta de Deus. Ele sabe das coisas, afirmou aí a modelo que editou o texto após a confirmação da perda para incluir a última frase, né? O surfista disse que amava Isabela. É, meu amigo, não importa, né? A questão da fase, igual aqui, foi de forma prematura, né? O casal, né, já vai fazendo planos a partir do momento que descobre a gravidez e já vai preparando para esse momento especial. E receber uma notícia dessa realmente não é legal, né? Que Deus abençoe aí, né? Que esse casal, breve eles tenham aí, né, mais um filho e possa ter felicidade aí no casamento deles, né? Você bem informado aqui no nosso Resenha da Nova, que estará de volta no Vibe da Nova hoje à noite, né? E amanhã, aqui no Popline, teremos mais notícias pra você. E você sabe que assim que tivermos aqui mais informações do mundo dos famosos, a gente traz pra você aqui no Popline, no Resenha também, né? Claro!
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2: Através do nosso WhatsApp, você manda o seu recado aqui, 33984541735. Tem a galera que tá aqui mandando recado, participando e se interagindo aqui na nossa programação na Rádio Nova. Vamos conferindo que tem o áudio aqui, ó. Tem áudio, então fala com ele, Gleiser. Boa tarde.
3: Fala com nós, ele, Gleiser. Opa! Boa tarde, Vaguinho Agro aqui.
2: Ô, Vaguinho.
3: Chama que é nós. Toca pra nós um Zezé de Camargo Luciano aí.
2: Valeu, meu garoto. Um abraço pra você. Obrigado pela companhia, pelo carinho da audiência. Tá ligado, tá conectado, tá curtindo a Rádio Nova. Bom demais ter a sua companhia aqui na Rádio Nova FM. Quem tá aqui mandando recado também, vamos conferir aqui, ó. Eu acho que ela tá hoje com a perninha pra cima no sofá nesse momento. E ela tá ligada, tá conectada aqui com a gente, ó. Ela mandou o áudio dela aqui. Deixa eu conferir aqui, ó. Ô Emily, fala comigo, minha querida. Tá ligada, tá em sintonia, tá conectada. Emily Kathleen, ó, nome chique, nome de artista. É, fala comigo.
4: Boa tarde, boa tarde. Boa tarde. Tudo bem com vocês? Espero que sim.
2: Tudo bem.
4: Boa tarde, Eli Glazer, o louco toda a voz mais brava desse Brasil.
2: Ó,
4: aqui, que moral. Aqui, toquei pra nós aí, ó. É, Zezé de Camargo, Irmãos da Lua, por favor.
2: Beleza. Um abraço pra você, Emily. Tô com moral, né? Obrigado, então, pelo carinho e pela companhia aqui na nossa programação. Uma excelente tarde pra você que tá aí conectada, tá curtindo aqui a nossa programação na Rádio Nova. Bom demais ter a sua companhia. E essa música do Zezé, meu amigo, ela tá estourada, né? Tá aí se mantendo nas paradas de sucesso nas principais rádios do Brasil. E lá no YouTube, mais de 180 milhões de visualizações, hein? Pensa bem, o homem é lenda, né? O homem é lenda! Quem tá conectado tá em sintonia, tá mandando recado aqui, ó. Vamos conferindo aqui. Um abraço especial na programação aqui pra ela. Jandira Gomes apareceu aqui também, né? Ó, tá aqui, ó. A Jandira já mandou aqui. Eu falei do elevador aqui do Resenha e ela falou o seguinte, ó. Iri Glazer, eu morro de medo do tal elevador, viu? É, quando eu vou aí na rádio, eu vou pela escadaria. Tá vendo? A Jandira, ô Jandira, você não apenas escreve 20 linhas de texto aqui no WhatsApp, mas também você sobe ali pelas escadas. Não vem pelo elevador, Jandira. Me ajuda aí, Jandira. Que é isso? Ah, tem medo do elevador? Não, elevador é tranquilo, é de boa. Você tá doido, cara? Se for pra falar pra a galera vir hoje aqui na escada, nem vem. Eu acho que aqui, ó, a galera que trabalha aqui, ó, a maioria se falar assim, ó. Se falar que deu problema no elevador. Ah, meu amigo, a galera fica... Ah, vão pedir um atestado, né? Não vai vir trabalhar não, né? A galera da programação é o Daiane. Se tiver defeito no elevador, você vem trabalhar? Eu tenho certeza que a maioria das meninas aqui, ó, Shirley, Fernanda, vão esperar só, ó, conserta primeiro que depois a gente vai trabalhar, né? Do contrário, não vem não, né? Agora, falando de elevador ainda, já que a Jandira falou aqui, ó, sobre ter medo de elevador, teve um dia que realmente a energia, né, um momento que tava tendo uma tempestade, a energia tava oscilando, cara. Aí o elevador, a porta dele abriu lentamente. Você acha que eu olhei pro elevador, meu amigo, ó? Você acha que eu fui? Vou nada. Desci pelas escadas. Você tá doido? Vou não, que isso?

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4: Quatro e 31.
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4: Alegria e muita música pra você aqui no Popline da Rádio 9 FM. Vem comigo, aumente o volume.
6: 9 FM, boa tarde.
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4: Tem recado, tem alô aqui na Rádio 9 FM através do nosso WhatsApp. A galera participando, se interagindo aqui na nossa programação. Prazer ter você aqui conectado, participando com a gente na Rádio Nova. Bora conferir aqui o recado da galera. Tem áudio, então fala com ele, Glazer. Boa tarde.
8: Oi, ele Glazer, gente boa. Manda
4: opa
8: pra nós uma música aí, ó.
4: Fala aí.
8: Cheiro de Culpado de Júlio César. Ê, menino, é nóis.
4: Valeu, Sebastião. Tá ligado, tá conectado, tá curtindo a Rádio Nova. Tem mais recado aqui. Opa. O Wilson, fala comigo.
9: Boa tarde.
4: E aí?
9: Fala com você. Manda um alô aqui pra tropa do São Félio aqui, ó. Da fazenda Camelito aqui.
4: Alô, galera do São Félix, um abraço pra vocês aí, obrigado pelo carinho, pela companhia. Tem mais recado aqui também, ó, o Mesac também, tá ligado? O Mesac, fala comigo, boa tarde.
10: Olá, Igreja Sérgio, muito boa tarde, aqui quem fala é o Mesac de Santa Margarida, aqui do bairro Santa Filomena. Estamos todos ligados aqui na Nova FM 88.3.
4: Valeu, Mesac, abraço pra você, obrigado pelo carinho, pela companhia. O Diego tá ligado também, hein? Hoje tem Galo, 2x0, já cornetou aqui já, ó. 2x0 pro Galão da Massa, né, Diego? Tá otimista, é isso aí, ó. Bora pra cima. Quem tá aqui na sintonia também, a Érica, lá do Córrego Sinceridade, tá conectada, tá em sintonia, tá curtindo aqui a nossa programação na Rádio Nova. Obrigado aí pela companhia aqui na nossa programação. A Vânia Lima também tá ligada, pediu aqui o som de Henrique Juliano, tá ligada, tá conectada, tá curtindo aqui a Rádio Nova. Ô Vânia, boa tarde pra você, obrigado pelo carinho, pela companhia. Tem quem tá também aqui mandando recado, vamos conferindo que tem mais recado aqui. Abraço especial na programação aqui, quem mandou o recado pra gente, o nosso amigo tá lá em Abre Campo também. Abraço aqui, ó. Meu amigo Miroveu tá ligado lá, tá conectado. Miroveu, abraço pra você, obrigado pelo carinho, pela companhia aqui na Rádio Nova.
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1: Dicas e cuidados práticos para o inverno. Tenha uma alimentação saudável. O inverno é uma estação que a gastronomia é tentadora, aumentando consideravelmente o consumo de pratos gordurosos e calóricos. Entretanto, manter um cardápio equilibrado, sem abrir mão das frutas, legumes e verduras, é imprescindível.
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0: nada, meu irmão.
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2: 5 horas.
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0: tchau, viu? E vai com Deus.
1: Comigo é tira a roupa, veste a roupa, tchau, gente.
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3: E aqui tem mais, alô, tem mais recado aqui no Popline na Rádio 9 FM através do nosso WhatsApp 33984541735. Quem tá aqui conectada tá lá em Reduto, a Claudineia. Claudineia, boa tarde pra você. Obrigado pelo carinho, pela companhia. Ela que não perde aqui a nossa programação. Boa tarde pra você, Claudineia.
4: Boa tarde.
3: Quem tá aqui também conectado em sintonia, vamos conferindo que tem áudio aqui na Rádio Nova. Boa tarde.
5: Oi, Lucreio. Oi. Boa tarde, tudo bem?
3: Tudo bem. Bom
5: dia, Gorai. Queria te pedir a música hoje.
3: É.
5: Nando Moreno e Rio Negro Solimões. Oferecer pro meu irmão lá em Martins Soares, Alvercino, minha cunhada Sebastiana, meus sobrinhos Márcia, Manel e Aparecida. E para minhas irmãs e Maçu, Ilma, Maria e Ita. E para você, obrigado.
3: Valeu, Ivone, um abraço para você, obrigado pelo carinho, pela companhia aqui na nossa programação. Quem tá aqui também em sintonia, vamos conferindo que tem mais recado. O Roberto Gomes também tá ligado. Roberto, fala comigo.
6: Boa tarde, Ligrei.
3: Boa tarde.
6: Tô com a música aí para nós aí,
3: fala
6: Amor
3: pra mim.
6: De Trem, de Paulo e Paulinho. Mas o Miroviu tomou uma cachaça junto aqui.
3: Né, Miroviu? Tá animado, hein? Um abraço pra vocês aí, obrigado pelo carinho, pela companhia. Todo mundo conectado na Rádio Nova. Aqui o clima é diferenciado. Música, informação, nosso bate-papo. É um momento especial aqui na Rádio Nova FM pra você que tá em sintonia nesta terça-feira, hoje, 4 de agosto. Pra você eu desejo uma tarde maravilhosa. Obrigado pela sua companhia aqui na Rádio Nova. Música.

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2: 5 e 12.

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0: Você acredita que eu já passei por isso algumas vezes? Todo mundo já passou por essa história. Desce, sobe.
4: Que vai prédio, né?

0: Uma sequência melhor que a outra pra você aqui na Rádio 9 FM. Bom demais ser a sua companhia aqui na melhor sintonia. Aumente o volume e vem comigo. 9 FM, boa tarde. 5h32.
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0: aquele momento especial da nossa programação pra você viajar do tempo, pra você matar a saudade. Tá começando, então bora aumentar o volume que tá no ar. Ó, o nosso Hora Retrô aqui na Nova. FM.
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0: 5h39.
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8: 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Com você aqui na melhor sintonia, aqui no Popline, só as queridinhas, as selecionadas da sua programação. Tá chegando o final do programa de hoje. Obrigado você pelo carinho, pela companhia. O clima neste momento, você fica bem atualizado, informado aqui na Rádio Nova. 22 graus e a temperatura deste momento, umidade relativa do ar 57% e a mínima prevista para hoje 12 graus. Para você conectado daqui a pouco, 6 em ponto, tem a Hora do Ângelus com a apresentação do Padre Carlos Altoé, Luiz Nascimento, momento de oração e reflexão, e na sequência tem o Vibe da Nova. E amanhã nós temos encontro marcado 3 da tarde depois do Orelhão da Nova, se assim o bom Deus nos permitir, é claro. Um abraço carinhoso, vou deixar para você a última sequência do Popline. Amanhã tem mais. Ótima noite para você, até amanhã, tchau, tchau.

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3: Boa noite, meu amigo, boa noite, meu irmão. Alegria, paz, bênçãos de Deus na sua vida. Agradeçamos a Deus o dia, os trabalhos. Agradeçamos a Deus a presença e a força, a luz e a graça derramada em nossos corações. Que Deus abençoe nossas famílias e nossos lares. Chegando ao final de mais um dia, início da noite, agradeçamos a Deus pelo seu amor infinito derramado em nossas vidas. A partir do trabalho, rezemos pelos doentes.

doentes, enfermos, famílias enlutadas, idosos. Agradeçamos a Deus as nossas famílias e nossos lares. O anjo do Senhor anunciou a Maria, e ela concebeu do Espírito Santo. Ave Maria, cheia de graça, o Senhor é convosco, bendita sois vós entre as mulheres, bendito é o fruto de vosso ventre, Jesus. Santa Maria, Mãe de Deus, rogai por nós, pecadores, agora e na hora

Bendito é o fruto de vosso ventre, Jesus. Santa Maria, Mãe de Deus, rogai por nós, pecadores, agora e na hora de nossa morte. Amém. E o Verbo se fez carne e habitou entre nós. Ave Maria, cheia de graça, o Senhor é convosco. Bendita sois vós entre as mulheres. Bendito é o fruto de vosso ventre, Jesus. Santa Maria, Mãe de Deus, rogai por nós, pecadores, agora e na hora de nossa morte. Amém. Rogai por nós, Santa Mãe de Deus, para que sejamos dignos das promessas de Cristo. Oremos. Infundi, Senhor, a vossa graça em nossos corações, para que, conhecendo pela anunciação do anjo a encarnação de Jesus Cristo, vosso Filho, cheguemos por sua paixão e cruz à glória da ressurreição. Ó nosso Senhor Jesus Cristo, vosso Filho, que é Deus, na unidade do Espírito Santo. Amém. Glória ao Pai, ao Filho e ao Espírito Santo, como era no princípio, agora e sempre. Amém. As almas dos fiéis, pela misericórdia de Deus, descansem em paz. Amém. Anjo de Deus, que por divina piedade sois minha guarda e proteção, iluminai-me, guardai-me, dirigi-me, governai-me. Amém.

0: Boa noite, queridos ouvintes da Rádio Manhuaçu, da Rádio Nova. Ontem nós falamos sobre Maria Santíssima e aquela manifestação em Guadalupe, no México. A Virgem de Guadalupe, que aparece com as roupas daquele povo lá, falando a língua deles. Ou seja, ela acolhe e ama a cultura local. Maria Santíssima acolhe os peregrinos e evangeliza-os. É o que acontece nos santuários marianos, que é a meta de peregrinações e lugares de anúncio onde todos se sentem em casa. Pois é, a casa da mãe. Experimentam a saudade de casa, ou seja, a nostalgia do lugar na qual Maria está, o céu. Ali, a fé é acolhida de forma simples, a fé acolhe-se deste modo, genuína, de maneira popular. E Nossa Senhora, Maria Santíssima, nossa querida e amada mãe, ouve os nossos prantos e cura as nossas dores. Aprendamos então, quando há dificuldades na vida, procuremos a mãe. E quando a vida é feliz, procuremos a mãe, para partilhar inclusive isso, ou seja, a felicidade que nós estamos vivendo. Precisamos ir a esses oásis de consolação e de misericórdia, onde a fé se exprime numa linguagem materna, onde colocamos as fadigas da vida nos braços de Nossa Senhora e regressamos à vida com a paz no coração, talvez com a paz das crianças. Essas palavras de hoje e de ontem são palavras do Papa Francisco, que nós trouxemos aqui para você nesse momento mariano da programação da Rádio Manhuaçu e da Rádio Nova FM. Ele proferiu essas palavras na audiência geral do dia 23 de agosto do ano de 2023. Encerramos por hoje e amanhã estaremos de volta nesse mesmo horário. Fiquem todos com Deus e até lá.
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2: E aí, pessoal, ótima noite pra você que tá na sintonia curtindo a 88.3 no seu rádio. Sejam todos bem-vindos a bordo de mais uma super emoção, mais um programão Vibe da Nova que tá começando, hein, pessoal? É, pois é.
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2: Se liga aí, aumenta o volume. A partir de agora, só as melhores, as queridinhas pra você. Eu sou o Rafinha, muito prazer. Hoje é 4, né? 4 do 8, 4 de agosto, ano é 2026. Bora curtir música boa aqui na sua rádio favorita. Sobe o som.
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0: Nova FM, quem ouve sabe o que quer, tá aí o som de Bruno Mars na programação. Rápido intervalo, eu volto já já, segura aí.
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0: Legal, tá aí o som do Danilo e Davi. Eu não vou ter dó.
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0: 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Tá aí o som do Grupo Astral e o Diego e Vitor Hugo. Acesso Vitalício, 6h40 na Nova.
1: Astral e Diego e Vitor Hugo.
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0: Legal, tá aí o som do Luan Pereira, pedacinho do Country. Participação do Country Beat. 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
0: Muito bem, de volta por aqui, deixa eu mandar um beijão pra minha amiga Marcilene, tá sintonizada com a Nova, né Marcilene? Beijo pra você, tá bom minha querida? Tudo de bom, ótima noite pra você, e ela tá a fim de curtir aqui o som do embaixador Gustavo Lima. Muito bem, vai curtir na sequência, deixa eu mandar um abraço aqui pra minha amiga Rose Antunes. Oi Rose, beijo pra você, tá bom minha querida? Muito obrigado aí pela sua companhia, tá ligadona aqui na Nova FM, no Vibe da Nova. Abração aí também pra... Gilza, né? Curtindo a gente, lá na Matinha. Abração pra vocês aí, muito obrigado pela sintonia.
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0: bem, agora é hora da gente ficar sabendo o que que tá rolando aí no mundo dos famosos. Vem comigo, eu vou te contar tudo agora no Resenha da Nova, que tá começando.
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0: E a Juju todinha, pessoal. Quem a viu, quem a vê, hein? Tá bonitona, Juju todinho, é? Se submeteu a mais um procedimento estético reparador após perder cerca de 90 quilos nos últimos 3 anos, pessoal. Na segunda-feira, que muita gente fala que foi ontem, a influenciadora deu entrada em um hospital particular no Rio de Janeiro, onde passou por um procedimento cirúrgico nas pernas. De acordo com a informação divulgada pelo portal Léo Dias e confirmada depois, né, posteriormente aí pela assessoria de imprensa da Juju todinho, ela realizou aí uma lipo de definição nas pernas. O procedimento tem como objetivo retirar gordura localizada e aprimorar o contorno das pernas, contribuindo para uma maior harmonia da silhueta. A lipo de definição, né, pode abranger regiões como parte interna e externas das coxas, né, joelhos e os culotes. Os famosinhos culotes, né? A técnica é utilizada aí para esculpir o contorno corporal e remover gorduras que podem permanecer mesmo após um emagrecimento significativo, que é o caso da Juju todinho, né, galera? Ao longo dos últimos 3 anos, a Juju ela passou aí por outras intervenções estéticas reparadoras. Entre elas estão aí a lipoaspiração, a lipoescultura, entre outras intervenções, além da remoção de excesso de pele, pessoal. Segundo a assessoria, ela já

0: Recebeu alta hospitalar e está em casa se recuperando. Bonita e plena, né? Tá bonitona, Jojo Todinho, hein? É, tá bonitona. Bora mudar de assunto. A Cláudia Leite, ao que tudo parece, ela vai ser aquele tipo de sogra bem enjoada, viu? A Cláudia Leite se apresentou na sexta edição do leilão beneficente do Instituto Neymar Júnior, realizado em São Paulo na noite de ontem. Nos bastidores do evento, a cantora conversou com a repórter Mônica Porto, do portal Léo Dias, e falou da relação de amizade com o jogador de futebol. Ela também comentou sobre o desenvolvimento dos filhos, o Davi, de 17 anos, o Rafael, de 13, e a Bela, de 6 anos. Em relação à amizade com o anfitrião, o Neymar, a Cláudia Leite compartilhou: "Eu vi o Neymar jogando pelo Santos, à época, e eu olhei para ele sem entender muito de futebol e disse: esse cara vai ser uma estrela. A gente gravou alguns comerciais, fizemos um monte de coisas juntos. O Neymar, ele nasceu para ser o que ele é. Lindo que ele esteja estendendo essa magnitude que tem a carreira dele, trazendo voz, trazendo esperança para as famílias e o futuro para as crianças." Fecha aspas na fala da Cláudia Leite. Na entrevista, a cantora também adiantou se pretendia arrematar algum lote no leilão. Ela falou assim: "Ó, já falei com meu filho, não vou abrir a carteira toda hora não. Mas eu estou aqui para arrematar e contribuir com esse projeto social do meu amigo Neymar Júnior." Aproveitando o assunto sobre família, a artista se derreteu ao falar da filha caçula, né, a Bela, de 6 anos, que encantou ao fazer uma participação especial em um show dela. Ainda sobre os herdeiros, a Cláudia disse que era a primeira vez deles no leilão e completou: "Eu fiquei mais nervosa que eles. Estão lindos, estão lindos. A gente tem uma vida muito da gente. E eu consigo transitar nesses dois ambientes e ser mãe deles 100% e voltar a fazer as minhas coisas", declarou a Cláudia Leite. Por fim, a cantora, que também é mãe do Davi, de 17 anos, e do Rafael, de 13, ainda contou se sente ciúmes dos meninos. "Eu não sou ciumenta, sabia? Sou não. Elas só têm que ser muito, muito seguras, felizes também." Deu uma alfinetada aí, né? Ou seja, ela é uma mãe coruja, sim. E demonstrou aí que vai estar sempre ao lado dos filhos, né? Ela falou assim: "Ó, os meus filhos merecem um relacionamento saudável", destacou aí a Cláudia Leite, referindo-se às futuras noras. Que já não vai demorar muito, né? O Davi tem 17 anos e o meu xará, o Rafael, tem 13 anos? Pois é. Vai demorar muito não, né? Pessoal, o Resenha vai ficando por aqui. De volta amanhã, nesse mesmo horário, aqui na edição do Vibe da Nova.
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0: Muito bem, de volta por aqui. Minha amiga Margarete está sintonizada com a gente lá em Vespasiano. Fala comigo, dona Margarete, boa noite.
3: Boa noite, meu querido. Tudo jóia?
0: Tudo bom. Fala comigo.
3: Passa uma vacina de Ofélia para mim, que é você, para você, para a Pereira, Denise Lima, Valério, Aguinho, Maria Paixão, Maria Márcia, Ana Maria, Cláudio Guarani,

0: E vou do Guaraí.
1: Certo.
0: Guaraí e também vou os Zezinho do Cavalinho, viu?
1: Beleza. Valeu, Margarete. Obrigado pela audiência.
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0: Bora, viu, viu? Ai, cachorro! Quem gostou, dá um grito aí.
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0: Legal, tá aí o som do João Bosco e Vinícius. Popurri legal, hein? Parece castigo. Ah, é. 8 e 9 na nova.
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0: 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Deixa eu mandar um abração aqui pra minha amiga Érica, tá sintonizada com a gente, tá curtindo a programação. Abração pra Érica e a minha amiga Helena. Elas estão ligadinhas, tá curtindo a programação. Tá curtindo a nova no carro, né? É isso aí. A galera toda da região curtindo, sintonizada em casa, no trabalho. A galera que trabalha aí no serviço noturno, né? Pois é, tem muita gente curtindo a Nova FM. No carro, onde quer que você possa estar agora, é um prazer estar fazendo companhia pra você, viu? A minha amiga Érica tá a fim de curtir o som do Panda. Vai curtir agora aí, viu? Ótima noite, muito obrigado pela companhia.
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1: Legal, tem o som do João Gomes, Me Ama Sem Pausa. 8h23 na Nova, boa noite pra você.

0: Legal, tem o som do seu, do Jorge Mateus. Eu e você sempre. 8h30 na Nova.
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0: Muito bem, agora 8h35 na Nova, participação da minha amiga Ivone, lá do Jaguaraí, tá na sintonia com a Nova FM. Fala comigo, Ivone, boa noite, querida.
1: Rafael, opa. Boa noite, tudo bem?
0: Aqui tudo bem. Jaguaraí. Fala comigo.
1: Queria te pedir a música hoje, Nando Moreno, Rio Negro, seu irmão.
0: Certo.
1: Na Igrejinha Azul. Uhum. Oferecer.
0: Pra quem?
1: A minha filha Cristiane, minha neta Lara, Laí, minha neta Matheus.
0: Uhum.
1: Minha sobrinha Cássia Reduto, meu sobrinho Dudu.
0: Tá.
1: Pra Jandira Gomes, Denise Lima e Dona Margarete. Pra você, obrigado.
0: Valeu, minha amiga. Beijo no seu coração, muito obrigado pela sintonia, viu, Ivone?
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4: Fala, Rio Negro, sou irmão.

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1: Muito bem, de volta por aqui, agora 8h44 na Nova. Deixa eu mandar um beijão aqui pra Claudineia Rodrigues, tá ligadinha com a Nova FM lá em Reduto. Ótima noite pra você, Claudineia. Lá em Nova Friburgo, quem tá na sintonia com a gente é a minha amiga Cleisla. Valeu, minha amiga, muito obrigado aí pela sua companhia, tá sintonizada aqui na Nova FM.
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0: Aí o som da Calcinha Preta.
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0: Abração pra minha amiga Cícera, tá ligadinha com a Nova.

0: Maravilha, maravilha, Shakira fechando o nosso vibe de hoje. Top demais, hein? Fechando mais uma edição aqui do Vibe da Nova nessa terça-feira, 4/8. Amanhã tem muito mais Vibe da Nova pra você. Logo depois da Hora do Ângelus, com o nosso querido Padre Carlos Altuer e Luiz Nascimento. A gente se encontra aqui nos 88.3 do seu rádio, viu, gente? É.
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0: É a queridinha da região, né? Pessoal, vem aí a Voz do Brasil e eu volto amanhã. Nosso encontro tá marcado, hein? Um beijo e um cheiro e até amanhã, se Deus quiser. E é claro que Ele quer. Valeu, valeu. Boa noite, bom descanso.
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3: 9 horas.
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5: Está no ar a Voz do Brasil. As notícias do governo federal que movimentaram o país no dia de hoje.
6: Olá, boa noite.
7: Boa noite para você que nos acompanha em todo o país.
6: Terça-feira, 4 de agosto de 2026.
7: Vamos aos destaques do dia.
6: Saúde mental e BETS.
7: SUS vai oferecer 100 mil teleatendimentos por mês a pessoas com dificuldades relacionadas a jogos e apostas. Thaís Araújo.
8: O serviço funciona como porta de entrada para a rede de atenção psicossocial e disponibiliza orientação, acompanhamento profissional e apoio também aos familiares.
6: E a propaganda e publicidade de BETS deve trazer alertas ao consumidor.
7: Quem conversa com a gente sobre isso é a secretária de Prêmios e Apostas do Ministério da Fazenda, Daniele Correia.
9: Você tem aposta não é investimento. A outra é apostar pode causar dependência. E uma questão de que apostar faz você perder dinheiro. Então é justamente nessa perspectiva, seja da saúde mental, seja da saúde financeira.
6: Crimes no ambiente digital.
7: Operações identificam grupos envolvidos em crime de ódio e incentivo à violência. Márcia Fernandes.
10: O Laboratório de Operações Cibernéticas atuou na análise de evidências digitais e na articulação entre as forças de segurança envolvidas.
6: Hoje, na apresentação da Voz do Brasil, Luciana Vasconcelos e Luciano Seixas.
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6: Foram realizadas duas operações para desarticular grupos criminosos que utilizam plataformas digitais para disseminar violência e propagar discursos de ódio.
7: As operações foram executadas em conjunto com as polícias civis de diferentes unidades da federação.
6: E os resultados foram apresentados hoje. Os detalhes você vai ouvir agora na reportagem de Márcia Fernandes.
10: A operação Rede Interrompida da Polícia Civil do Distrito Federal apura a existência de uma organização extremista que utilizava comunidades do aplicativo Telegram para planejar atos violentos e disseminar conteúdos preconceituosos contra determinadas raças, religiões e também contra mulheres. O diretor de Operações Integradas e de Inteligência do Ministério da Justiça e Segurança Pública, Anchieta Neri, destacou algumas das medidas adotadas.
11: A partir dessa articulação, a gente teve medidas.